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1: É o sabor de grandes músicas que vamos madrugada fora, aqui na emissão da Tágide, em radiotágide.pt. Tenha uma ótima noite e um grande fim de semana. Venha daí comigo até às 4 da manhã.

0: 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Seja muito bem-vindo.
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0: está a trabalhar na nossa companhia, saiba que é um prazer poder levar até si estas músicas que certamente ajudam a que a noite corra melhor. Eu, pela minha parte, tenho todo o gosto em passá-las para si. Fique aí comigo e tenha uma ótima noite com a Tajid. Bom fim de semana.
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0: Boa noite, seja muito bem-vindo. Está a ouvir a Rádio Tajid, aquela que lhe dá a ouvir grandes recordações. Obrigado pela sua companhia nas madrugadas da rádio. Bom fim de semana.

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1: E assim caminhamos juntos nesta madrugada com muita música. É tão bom ter a sua companhia aí desse lado. Boa noite, seja bem-vindo à Tágida, a rádio dos bons velhos tempos.
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1: E cá estou eu novamente, literalmente, a dar-lhe música. Sou o Marco Pereira e sou responsável pela seleção musical desta noite. Espero que goste e bom fim de semana.

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5: Se só agora se ligou à Rádio Tágide, saiba que eu sou o Marco Pereira e que faço esta viagem musical consigo, ao fim de semana, entre a meia-noite e as 4 da manhã. Madrugadas cheias de grandes músicas que tenho todo o gosto em partilhar consigo.

0: Se a sua vida tem uma música, pode ter a certeza que a qualquer momento a vai ouvir aqui na Tajid. Espero que a playlist que escolhi para esta noite seja mesmo do seu agrado. Deixe-se ficar desse lado connosco.
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0: Da meia-noite até às 4 da manhã, na rádio dos bons velhos tempos, passam todas as músicas da sua vida. Obrigado por estar aí comigo. Tenha uma excelente noite e um grande fim de semana.
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0: Só na tarde lhe damos a ouvir músicas que já não ouvem mais lado nenhum. Eu escolhi um par delas para ouvirmos esta noite. Fique por aí para as recordarmos juntos.
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Viva, boa noite. É tão bom saber que está aí desse lado para ouvir todas as músicas que escolhi para passar esta madrugada. Espero que goste. Obrigado por estar connosco.

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0: E assim acontece nas madrugadas da Tágide, irmos lá atrás no tempo buscar grandes músicas, eu diria até as melhores músicas de sempre. É aqui, na Rádio dos Bons Velhos Tempos, que pode ouvir todas as músicas da sua vida. Eu sou o Marco Pereira e desejo-lhe uma noite fantástica na nossa companhia.
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Madrugada adentro, com a melhor música de sempre. É assim na rádio dos bons velhos tempos, entre a meia-noite e as 4 da manhã. Seja bem-vindo à Tágide.

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0: Que bom que é recordar grandes músicas e melhor ainda é recordá-las consigo. Boa noite, seja bem-vindo. 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
0: Está a ouvir a Tágid, a rádio dos bons velhos tempos, que lhe dá a ouvir músicas intemporais, daquelas que é sempre bom recordar, algumas até com alguma emoção. É isso que lhe trago todos os dias em radiotágid.pt. Espero que goste. Boa noite.

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E são assim, cheias de boa música, as madrugadas de fim de semana na Rádio dos Bons Velhos Tempos. www.radiotagido.pt. Boa noite.

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Boa noite.

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5: Boa noite, agora que passam 2 minutos das 4, hora perfeita para iniciar esta viagem comigo, Aurélia Luiz, até às 7 da manhã. Embarque nesta viagem, trago 3 horas de grandes recordações para ouvirmos juntos aqui na Rádio dos Bons Velhos Tempos.

0: Tão bom que é recordar. 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

0: Olá, boa noite, seja bem-vindo à Tágida. Eu sou a Aurélia Luiz e fico consigo até às 7 da manhã na Rádio dos Bons Velhos Tempos.
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0: Todas as grandes músicas de sempre passam aqui na tarde de hoje, como sempre, trouxe uma grande seleção musical que espero seja do seu agrado. A intenção é fazer-lhe uma boa companhia e ajudar a que a sua noite seja bem agradável. Obrigado por me fazer companhia aí desse lado.
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Seja bem-vindo à Tágida em radiotágido.pt. Eu sou a Aurélia Luiz e estou consigo no final de cada madrugada até às 7 da manhã. Boa noite. 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

Entre as 4 e as 7 da manhã, sou eu, Aurelio Luís, quem escolhe todas as músicas que vai ouvindo por aqui. A música da sua vida ainda não passou hoje? Então fique por aí comigo, porque a qualquer momento ela vai passar, de certeza. Tenha uma excelente noite com a Tágite.

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4: E é só aqui na Tagid que consegue ouvir músicas de outros tempos, que já não ouvem mais lado nenhum. Eu trago-lhe todas as noites grandes recordações. Espero que goste. Fique por aí comigo.

só agora se ligou connosco? Então deixe-me que lhe diga que chegou ao sítio certo para passar um ótimo fim de semana com grandes músicas e grandes recordações. Eu sou a Aurélia Luiz e fico consigo até às 7 da manhã. Depois vem o Luís Delgado até às 11 e das 11 ao meio-dia estará consigo o grande Paulo Delgado com o Ontem, Hoje e Amanhã. Tudo isto são boas razões para ficar ligado em radiotacito.pt. Tenham uma excelente noite na nossa companhia.

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0: só agora se ligou connosco. Então deixe-me que lhe diga que chegou ao sítio certo para passar um ótimo fim de semana com grandes músicas e grandes recordações. Eu sou a Aurélia Luiz e fico consigo até às 7 da manhã. Depois vem o Luís Delgado até às 11 e das 11 ao meio-dia estará consigo o Paulo Delgado com o Ontem, Hoje e Amanhã. Tudo isso são excelentes razões para ficar ligado em radiotagido.pt. Tenha uma excelente noite na nossa companhia.
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0: E porque recordar é viver, vida é coisa que não nos falta por aqui na Rádio dos Bons Velhos Tempos. Todos os dias temos grandes recordações só para si. Fique por aí a recordá-las comigo.

Mais uma vez, boa noite, está com a Rádio dos Bons Velhos Tempos. Aqui no final de cada madrugada passo para si muitas daquelas músicas que há tanto tempo já não ouvia na rádio. Eu sou Aurélio Luiz e faço-lhe companhia de segunda à sexta-feira entre as 4 e as 6 da manhã e ao fim de semana. Fico mais uma horinha consigo até às 7.

0: 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Boa noite.
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4: Já reparou que aqui na Tásia passamos músicas que já não ouvem mais lado nenhum? Esse mesmo que fazemos. Vamos lá atrás no tempo buscá-las para que as grandes músicas que nos marcaram a vida não sejam esquecidas. Obrigado por estar aí connosco. Tenham um ótimo dia.

Juntos neste início de dia aqui na Rádio dos Bons Velhos Tempos, vamos ouvindo e recordando grandes canções e grandes vozes de sempre. Algumas já quase não nos lembrávamos delas. E porque recordar é sempre tão bom, hoje trouxe uma mão cheia de boa música para ouvirmos juntos. Tenham um excelente fim de semana connosco.

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0: E é assim, só grandes recordações até às 7 da manhã, aqui na Rádio dos Bons Velhos Tempos. Depois das 7 chega o Luís Delgado, que fica consigo até às 11, altura em que chega o Paulo Delgado com o seu Ontem, Hoje e Amanhã. Deixe ficar aí online connosco. Bom dia e bom fim de semana.
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0: 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Boa noite, bom dia ou boa tarde, tendo em conta que pode estar a ouvir em qualquer parte do mundo. 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

0: E porque recordar é viver, vida é coisa que não nos falta por aqui na Rádio dos Bons Velhos Tempos. Todos os dias temos grandes recordações só para si. Fico por aí a recordá-las comigo.
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0: E já só faltam 6 minutos para terminar esta viagem que fazemos juntos ao fim de semana, entre as 4 e as 7 da manhã aqui na Tagit. Obrigado por me ter feito tão boa companhia aí desse lado. Fico bem e tenho um ótimo fim de semana.
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4: Que bom que é recordar grandes músicas e melhor ainda é recordá-las consigo. Muito bom dia, seja muito bem-vindo. Esta é a Tarde, a rádio dos bons velhos tempos.

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0: E assim vai acontecendo mais uma manhã com a melhor música de sempre. Mas é assim na Rádio dos Bons Velhos Tempos, todos os dias, 24 horas por dia. Seja muito bem-vindo à Tágil.
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0: Espero que lhe saiba tão bem assim ouvir as músicas que trouxe para esta manhã, como sabe a mim passá-las e ouvi-las aqui deste lado. Foram escolhidas a dedo para lhe fazer a melhor companhia possível.

Se a sua vida tem uma música muito especial, pode ter certeza que a qualquer momento a vai ouvir aqui na Tágil. Espero que a playlist que escolhi para esta manhã seja mesmo do seu agrado. Deixe ficar desse lado connosco.

E assim caminhamos juntos nesta manhã com muita música. É tão bom ter a sua companhia aí desse lado. Bom dia, seja muito bem-vindo à Tágide, a rádio dos bons velhos tempos.

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6: Viva, bom dia. É tão bom saber que está aí desse lado para ouvir todas as músicas que escolhi para passar esta manhã. Espero que goste. Divirta-se.

0: É ao sabor de grandes músicas que vamos andando nesta manhã, aqui na emissão da Tágida em radiotágida.pt. Tenha um excelente fim de semana, venha daí comigo até às 11 da manhã.
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0: Está a ouvir a Tágida da Rádio dos Bons Velhos Tempos, que lhe dá a ouvir as músicas intemporais, daquelas que é sempre tão bom recordar, algumas até com alguma emoção, e é isso que lhe trago todos os dias em radiotágida.pt. Espero que goste, muito bom dia.
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E é assim que acontece, cheio de boa música ao seu fim de semana na Rádio dos Bons Velhos Tempos. www.radiotagit.pt. Muito bom dia, bom fim de semana.

Se só agora se ligou connosco, seja muito bem-vindo. Saiba que no início de cada manhã sou eu, Luís Delgado, quem escolhe todas as músicas que vão tocando por aqui. Divirta-se e fique connosco.

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1: Muito bom dia. O tema já tinha sido abordado pelo cronista da Antena Livre, André Grácio. O Centro de Atendimento de Toxicodependentes, que é também o Centro de Apoio aos Comportamentos Aditivos e Dependências, que se situa na Rua da Barca, em Abrantes, não tem condições para acolher os utentes. Na reunião do Executivo Municipal de Abrantes, no dia 28, o Presidente da Câmara levou o assunto como informação antes da ordem do dia. Na explicação, Manuel Jorge Valamatos referiu que no auto de transferência de competências da área da saúde, o município nunca aceitou o edifício da Rua da Barca e queria haver reunião com o ICAD nesse mesmo dia para abordar as condições do edifício. Já após a reunião entre a Câmara e o ICAD, que reconheceu que o edifício do antigo dispensário estava efetivamente fora do auto de transferência de competências do Estado para o município, Manuel Jorge Valamato explicou o que é que ficou acordado.
2: Nós tínhamos acordado que o município, e já fizemos um investimento de cerca de 100 mil euros, dos cofres do município para, no fundo, reconhecemos que é uma estrutura importante na área da saúde em termos de toda a região, é um serviço que queremos manter e garanti-lo aqui em Abrantes, e tínhamos na altura decidido fazer o projeto. Agora vamos obviamente esperar pelo seu financiamento e manifestamos mais uma vez que estaremos disponíveis eventualmente para ser o dono de obra, desde que haja todo o financiamento para esta grande requalificação que rondará, porventura, 1 milhão de euros.
3: Só uma pergunta rápida, o Ministério vai se comprometer em fazer alguma intervenção rápida face às denúncias de utilizadores que se queixam das más condições atuais?
2: Não sabemos como o Ministério da Saúde vai responder a esta situação. Aquilo que sabemos é que fizemos tudo o que era da nossa responsabilidade, continuamos, do ponto de vista da gestão, a tomar, digamos, conta daquilo que é da nossa área de responsabilidade, mas não nos podem estar, digamos, a responsabilizar sobre um edifício que nem sequer nós o recebemos e com o qual também nunca tivemos relação direta nenhuma.
1: Resta então esperar que sejam definidas as prioridades e a forma de fazer a intervenção necessária no edifício. O movimento pelo Tejo, Protejo, anunciou que vai contestar decisões europeias sobre o Rio Tejo através de uma petição ao Parlamento Europeu e uma ação judicial no Tribunal de Justiça da União Europeia. O movimento ambientalista, com sede em Vila Nova da Barquinha, disse que vai escalar a luta em defesa do rio após o encerramento sem inquérito de um processo apresentado contra a Comissão Europeia, avançando com iniciativas junto de várias instituições europeias. Em comunicado, o movimento refere que decidiu impugnar a decisão da Comissão Europeia, pedir a reconsideração da provedora de justiça da União Europeia e apresentar uma petição ao Parlamento Europeu, estando também a preparar uma ação judicial com vista à intervenção do Tribunal de Justiça da União Europeia. O Rio Tejo não é um caso encerrado, afirmam os porta-vozes do movimento, Ana Silva e Paulo Constantino, defendendo que a resposta das instituições europeias não analisou os principais argumentos apresentados. Em causa está uma queixa submetida em 2024 por 31 organizações portuguesas e espanholas relativa ao alegado incumprimento da Diretiva Quadro da Água por Portugal e Espanha, nomeadamente pela ausência de um regime de caudais ecológicos no Rio Tejo, em particular na barragem de Cedilho, na fronteira entre os dois países. A Comissão Europeia encerrou o processo em março deste ano, considerando suficientes os diálogos bilaterais com os Estados-membros, decisão posteriormente acompanhada pela Provedora de Justiça Europeia, que optou por não abrir inquérito. O movimento contesta esta posição, apontando falhas jurídicas na análise da Comissão, designadamente no que diz respeito à classificação da barragem como massa de água fortemente modificada. Na última reunião da Câmara Municipal de Mação, os vereadores do PSD, pela voz do vereador José António Almeida, apresentaram uma proposta para a criação de uma federação de IPSS do Conselho. Uma nova estrutura que poderia dar apoio às dificuldades que as várias instituições do Conselho estão a passar nesta altura.
4: O Conselho de Mação, um dos mais idosos do país, tem uma dinâmica social muito particular. Muitas centenas de idosos têm uma vida social e económica caracterizada por uma grande fragilidade e encontram nas instituições particulares de solidariedade social um apoio essencial na resposta a essas fragilidades. É, no entanto, o conhecimento de todos que estas instituições enfrentam desafios muito complexos, como sejam limitações de recursos financeiros e humanos, exigências administrativas e legais cada vez mais complexas, necessidade de inovação e modernização dos serviços, dificuldades na articulação e partilha de recursos. Torna-se, consequentemente, urgente encontrar soluções estruturadas de cooperação que reforcem a eficiência, a sustentabilidade e o impacto social destas instituições. Assim, os vereadores do Partido Social Democrata propõem a criação de uma cooperativa social de âmbito conselheiro que funcione como estrutura de apoio, articulação e capacitação de todas as instituições de solidariedade social no Conselho de Nação.
1: José Fernando Martins, presidente da Câmara Municipal de Mação, ouviu, mas disse não concordar, que não é a altura para uma estrutura do género e que a ideia não era nova, segundo afirmou o autarca. Nesse sentido, achou que a proposta não deveria ser posta à discussão.
5: Se o vereador vai-me perdoar a imodéstia, vai-me perdoar a sinceridade, mas acho que está a ser intelectualmente desonesto. Porque nós promovemos uma reunião já aqui com todas as IPSS, nesta Câmara já por duas ou três vezes falámos daquilo que pretendemos ou que estamos a estudar para avançar. Temos o diagnóstico completo do que é as dificuldades das instituições e expressámo-lo aqui que a ideia poderia ser passar por uma associação de IPSS. Na altura o senhor deitou também na discussão e muito bem a questão da cooperativa social e, portanto, este documento que deu entrada agora aqui é para nos condicionar e é para nos limitar. Quando estava por dentro de todo o processo que estava a decorrer e que nós tínhamos intenção e que sempre partilhámos convosco.
1: José António Almeida afirmou que esta é a primeira proposta formal que os vereadores do PST apresentaram desde o início do mandato, portanto, indicou agendar a discussão da proposta. A proposta foi então colocada em agendamento para ser discutida e votada na próxima reunião do Executivo. De 16 a 24 de maio, Constância recebe a sexta edição do Festival da Fataça, um evento que tem lugar nos 8 restaurantes aderentes. Nos restaurantes Casa de Pasto Manel, em Central Park, no Deval Divina, Entre Rios, Cais 66, Leopoldina Tavernas, Pezinhos no Rio e Vila Camões, vai ser possível apreciar diversos pratos de fataça, um dos peixes mais tradicionais dos nossos rios. Entre os diversos pratos, pretende a autarquia e os restaurantes aderentes promoverem um produto típico do concelho, a fataça, que deu assim origem ao Festival Gastronómico. É tudo quanto a notícias. Continue connosco. Bom dia, bom fim de semana.

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5: Olá, seja muito bem-vindo. Eu sou o Luís Delgado e estou consigo na Rádio Tagem da Rádio dos Bons Velhos Tempos e espero que esteja a passar um excelente fim de semana.

0: Que bom que é recordar grandes músicas e melhor ainda é recordá-las consigo. 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

0: Viva, bom dia. É tão bom saber que está aí desse lado para ouvir todas as músicas que escolhi para passar esta manhã. Espero que goste. Divirta-se.
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assim caminhamos juntos nesta manhã com muita música. É tão bom ter a sua companhia aí desse lado. Bom dia, seja muito bem-vindo à Tágide, a rádio dos bons velhos tempos.

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1: Muito bom dia. Foram cerca de 2 dezenas de trabalhadoras da Santa Casa da Misericórdia de Abrantes que se concentraram esta semana à porta principal do Lar de Idosos na cidade de Abrantes. Uma concentração quase espontânea depois do desafio lançado pelo Sindicato da Função Pública com o objetivo de lançar um grito de alerta para denunciar o pagamento faseado de salários. Trata-se de uma situação que começou a acontecer somente desde janeiro deste ano. As funcionárias e os dirigentes sindicais presentes no local aprovaram uma moção que será enviada à União das Misericórdias, ao Ministério do Trabalho e à Segurança Social. A dirigente sindical e as trabalhadoras admitem mesmo avançar para uma greve se a situação não for regularizada. Teresa Faria, a responsável pelo setor social do sindicato, falou às trabalhadoras garantindo que a situação, se não for resolvida, pode haver recurso à greve. Durante a concentração, Teresa Faria acusou a instituição de justificar os atrasos com falta de verbas, defendendo que não pode-se fazer obras e depois os trabalhadores ficam sem o ordenado.
2: Porque desde janeiro que estes trabalhadores chegam ao fim do mês e que vem metade do ordenado nas suas contas. E muitas famílias esperam que entre um ordenado para pagar a renda da casa. Portanto, o que isso pode prejudicar bastante os trabalhadores. Por isso estamos aqui e vamos continuar a estar.
3: O que é que destes ordenados e entradas a instituição diz?
2: Nós mandámos ofícios para a instituição. Aquilo que a instituição diz é que não tem dinheiro. O mês passado ligámos, acho que foi o senhor tesoureiro que me atendeu, fui eu que liguei, e ele disse que não havia dinheiro e, portanto, se não havia dinheiro não pagava. Eu disse ao senhor, pois é, fazem obras e não pensam que têm que pagar aos trabalhadores. A resposta que ele me deu, as obras não foram feitas no nosso tempo.
1: João Pombo, provedor da Santa Casa da Misericórdia de Abrantes, explicou que à hora desta concentração protesto estava numa reunião com um dos setores da instituição a explicar o momento difícil da Santa Casa. Aos jornalistas reconheceu dificuldades financeiras, mas garantiu que a situação é temporária e está a ser resolvida. Não esconde que está a atravessar uma fase complicada, apontando o aumento dos salários mínimos e a atualização das tabelas remuneratórias como fatores que agravaram os encargos. A situação imediata deverá ser resolvida pelo empréstimo bancário que já está concluído e cujo montante deverá ser disponibilizado brevemente.
4: Já está aprovado pela instituição bancária, por 2 instituições bancárias, inclusive já teve marcada a assinatura desse mesmo empréstimo, que nos vai dar aqui uma certa almofada para manter os vencimentos, neste caso os vencimentos e alguns pagamentos, mas por uma questão burocrática não foi assinado. Contamos ainda durante esta semana, porque já recebemos ontem até uma comunicação que já estava entregue à documentação toda, portanto, o empréstimo a breve prazo será efetuado e vamos ter essa situação também.
1: A Santa Casa da Misericórdia de Abrantes conta com cerca de 135 trabalhadores e várias valências sociais, incluindo um lar com cerca de 95 residentes, centro de dia, apoio domiciliário e creche. A 12ª edição do Cruzeiro Religioso e Cultural do Tejo vai unir as populações ribeirinhas de Portugal e Espanha numa peregrinação fluvial que já teve início e que vai percorrer o Rio Tejo durante 7 semanas. Em comunicado, a Confraria Ibérica do Tejo refere que o maior rio ibérico volta a ser palco de uma peregrinação fluvial com cerca de 380 quilómetros entre Portugal e Espanha, integrando embarcações tradicionais, com destaque para as bateiras dos pescadores avieiros, num cortejo guiado pela imagem de Nossa Senhora dos Avieiros e do Tejo. Sob o lema "Nas margens do rio está a árvore da vida", a iniciativa decorre ao longo de quase 2 meses e assume uma dimensão religiosa e cultural, reforçando a ligação entre comunidades ribeirinhas dos 2 países. A peregrinação arrancou em Rosmaninhal, no concelho de Idanha Nova, segue para Alcântara, em Espanha, antes de regressar a Portugal e descer o Tejo até à sua foz, com chegada prevista a Oeiras no dia 27 de junho. A chegada das embarcações às comunidades ribeirinhas e aldeias avieiras é assinalada com bandas filarmónicas, piqueniques, celebrações religiosas e outras manifestações culturais e desportivas envolvendo as populações locais. O percurso inclui 20 etapas e cerca de 380 quilómetros, atravessando dezenas de localidades ribeirinhas em Portugal e Espanha, contando com o apoio de mais de 200 entidades, entre autarquias, associações, forças de segurança e organismos ligados ao património e à navegação. Do programa conta a chegada a São José das Matas, no concelho de Mação, no dia 17 de maio, ao final da tarde, Nos dias seguintes, o cruzeiro estará pelo Conselho de Gavião, mais propriamente no Cadafaz e Alamal, passará por Ortiga e Alvega. No sábado, dia 23, partirá de Alvega, já no Conselho de Abrantes, e tem passagens programadas em Mouriscas, Barca do Pego, Pego e Rocio ao sul do Tejo. No domingo, Tramagal, Rio de Moinhos, Amoreira e Constância são as paragens do roteiro. A organização alerta que o programa pode sofrer ajustes em função do nível das águas do Tejo, que pode não permitir a navegação. A GNR já começou a intensificar as ações de apoio aos milhares de peregrinos que se deslocam ao Santuário de Fátima para as celebrações de 12 e 13 de maio. A Operação Peregrinação Segura 2026, que decorrerá até 13 de maio, tem como objetivo garantir a segurança rodoviária, a fluidez da circulação nas principais vias de acesso e a proteção de todos os fiéis, reduzindo riscos em percursos que apresentam tráfego intenso e bermas estreitas. Em comunicado, a GNR explicou que fará a monitorização permanente dos fluxos de tráfego nas vias mais críticas. Com a intenção de aumentar a eficácia da comunicação em tempo real, a Força de Segurança irá inserir na plataforma Waze a emissão de mensagens e alertas personalizados, designadamente conselhos de segurança e avisos sobre pontos de perigo referentes ao tráfego rodoviário. Esta operação terá duas fases, a primeira das quais até ao dia 11, mais focada na segurança dos peregrinos em trânsito. Nesta fase estão previstos o patrulhamento reforçado nas vias mais críticas, o acompanhamento do grupos pedestres, ações de sensibilização para a adoção de comportamentos seguros e a monitorização de pontos de maior risco. Os últimos dois dias da operação serão dedicados à segurança durante as celebrações no santuário e nas suas zonas envolventes. A GNR referiu que junto ao recinto haverá reforço de policiamento, gestão de fluxos de entrada e saída e apoio a peregrinos nacionais e estrangeiros, tudo em coordenação com as entidades de proteção civil e socorro. Aos peregrinos que se deslocam para Fátima, a GNR aconselha a não usarem auscultadores nem telemóvel durante a caminhada e a seguirem sempre na berba contrária ao sentido do trânsito, em fila única e usando coletes refletores. Em Fátima e no santuário, devem guardar bens pessoais na bagageira antes de estacionar e não deixar bens à vista no interior das viaturas, levando consigo os documentos pessoais, entre outras medidas. Em antena desportiva, este domingo vai poder acompanhar a 28ª jornada do Campeonato da 1ª Divisão Distrital e que conta com as partidas Cartaxo, Torres Novas, Pontevel, Fazendense, União de Tomar, Oriense, Mação, Tramagal, Arepa, Águias de Alpiarça, Entroncamento, Riachense, Alcananense, Sport Abrantes e Benfica e Amiense, Coruchense. Na 2ª Divisão Distrital joga-se a 2ª jornada do apuramento de campeão. Os jogos vão ser Mussa, Riense, Atalaiense, Salvaterrense, Vasco da Gama e Pego Oriquense. E com o sorteio dos quartos de final já realizado no próximo fim de semana, os jogos de apuramento de campeão da Liga Fundação Inatel vão ser Sabaxeiras Tevense, Ceiça Figueirense, Passo dos Negros Tramaga e Pegões em Vendos. Já para os quartos de final da Liga Reconhecimento, domingo, os jogos vão ser Bemposta, União Esportiva do Recreio, Centeiras, Esparteiros, Chamusca, Montinho.

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4: 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Tenha uma excelente manhã.

0: Só na Taja lhe damos a ouvir músicas que já não ouvem mais lado nenhum. Eu escolhi um par delas para ouvir esta manhã. Fique por aí para as recordarmos juntos. 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

0: E é assim que acontece, cheio de boa música ao seu fim de semana na Rádio dos Bons Velhos Tempos. www.radiotagit.pt. 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
0: Nas manhãs de fim de semana da Tagit só se ouve grandes recordações. 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

Juntos na manhã da rádio, vamos ouvir as músicas que nos marcaram a vida, que nos fazem recordar outros tempos e que em alguns casos até nos aceleram o coração. E isto só a tarde de lhe dar a ouvir. Tenham um muito bom dia.

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Sábados é novamente fim de semana e já sabe que aos sábados e domingos entramos na máquina do tempo e voltamos à década de 80. Entramos mesmo na máquina do tempo sem qualquer margem para dúvidas e hoje decidi fazer assim uma mistura muito maluca com diversos tipos de música, quer dizer, mais ou menos dois, mas isso vocês vão descobrindo conforme o programa for acontecendo. Comecei hoje com um tema, o primeiro, acho que se a memória não me trai, porque acho que sei muito bem a história do Thriller, foi realmente o primeiro single a ser lançado, Beat It, de Michael Jackson. E a semana passada, vocês de certeza que devem ter-se apercebido que eu meti a pata na poça, como se chama a dizer. Portanto, cometi ali um pequeno lapso porque troquei dois cantores completamente diferentes. É verdade, eu passei o Ray Parker Jr. com o Ghostbusters e disse que o primeiro tema que ele tinha gravado que tinha contado com os coros de Michael Jackson. É evidente que eu fiz uma grandíssima confusão com outro cantor, dá pelo nome de Rockwell, com o Somebody's Watching Me. Portanto, é um dos afilhados de Michael Jackson. Já sabem também que Thriller é o álbum mais vendido de toda a história da música e realmente merece-o. Eu recebi-o como prenda de 12 anos que o meu pai me ofereceu na altura. Fiquei tão feliz quando o recebi. Trato-o aqui com todos os cuidados porque é realmente uma relíquia para mim, algo que tem imenso sentimento e valor também para mim, é claro. E não podia deixar de passar sem ir buscar realmente o Rockwell, Somebody's Watching Me, onde vocês vão ouvir o Michael Jackson como

a gente lembra do Rock Bell, Somebody's Watching Me, certo? E pronto, está aqui corrigido o lapso que eu cometi realmente a passada semana. Às vezes pode acontecer, é a quem nunca aconteceu que se acuse, né? Quem nunca fez uma grande confusão entre duas coisas. Pode acontecer qualquer um de nós. Depois disso, os senhores ZZ Top, os senhores barbudos. A sério, é daquela imagem de marca que, queramos ou não, fica sempre presente na memória dos senhores americanos que dão pelo nome ZZ Top com o Sharp Dressed Man. Depois os holandeses, Video Kids, Woodpeckers from Space. Ai, Woodpeckers from Space. Lembram-se disto? Já era tão giro. Achava um piadão a voz do Pica-Pau, que realmente fazia ali aquelas os malabarismos no vídeo quando tinha lá do espaço com o capacete na cabeça. Realmente aquelas boas recordações dos anos 80, os senhores Whitesnake com a voz incrível, incrível do David. Meu Deus, eu somente tenho um vozeirão. Oh, God. Com Here I Go Again, que foi remisturado em 87. Portanto, é a versão de 87 que passei por aqui. Depois disso, os Wax, os senhores que vêm de Manchester, na Inglaterra, e todos nós ficamos a conhecê-los mais pelo Bridge to Your Heart, Right Between the Eyes, mas eu hoje fui buscar um outro tema, Shadow of Love. Acho também que é muito, muito giro e que entra super bem no ouvido. Bom, já se perceberam que hoje é uma grande confusão de mistura de ritmos, portanto, vamos já continuar com isto. Pode ser? Até já!

Straight from the Heart. Não, não é de Bryan Adams. Realmente há músicas que têm títulos iguais, não é? Mas este pertence aos Toto, que numa rádio nacional foi dito que eram um One Hit Wonder com o tema Africa. Até hoje essa não passou do gota abaixo. Peço imensas desculpas, mas para quem faz rádio, para quem tem o mínimo conhecimento de música, dizer que Africa dos Toto era One Hit Wonder é realmente um crime. Não há outra palavra que possa ser utilizada, muito sinceramente. Depois disso, os senhores Wong Chung, Everybody Have Fun Tonight, e este Swiss Sister, We're Not Gonna Take It. Eu disse que hoje está a ser um programa completamente variado à tola, porque de vez em quando sabem bem e acho que vocês também devem gostar. Assim, uma mistura de rock e pop e sei lá. Mas agora vamos diminuir um bocadinho aqui os decibéis, vamos também diminuir um bocadinho o ritmo e uma coisinha mais calma. Pode ser? Então vá, até já.

original de Peter Frampton, que foi regravado nos anos 80 por esta dupla. Depois disso, os UB40, também com um tema que foi recuperado de Neil Diamond nos anos 80, o Red Red Wine, Tipau, Heart and Soul, e este Thompson Twins, King for a Day. Uma hora passa simplesmente num instante, já sabe como é que é, não é? Quando nós damos conta, já passou. Pronto, hoje foi assim uma emissão misturada de ritmos diferentes. Espero que tenham gostado. Já sabe que o Por Acaso 80 acontece aos sábados e domingos, 11 meio-dia, fins de semana, sempre a bombar na máquina do tempo. Eu sou Kina Oliveira, que vos faz companhia aqui na Rádio Tagi, da Rádio dos Bons Velhos Tempos. Já sabe, se querem recordar coisas que já há muito tempo não ouvem na rádio, têm que ouvir aqui, porque acreditem que vão ouvir de certeza. Para fecho, Timex, eu sou o Chill Club com Rumors. Despeço-me até ao próximo. Bem, isto hoje na correrá também na parte do gajar. Beijinhos a todos, a quem de beijinhos e abraços, a quem de abraços.

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1: Muito bom dia. A cerimónia foi simples, numa obra simples, mas que deixa a aldeia da Barrada, no concelho de Abrantes, mais bonita. Um espaço pequeno, onde estava a paragem dos autocarros, sofreu uma intervenção da responsabilidade do município. A obra demorou, porque em relação ao projeto e ideia inicial, houve uma cedência de uma parcela de terreno, que provocou uma alteração do projeto e o fez crescer mais um pouco. Com um custo de 125 mil euros, a obra teve um prazo de execução de 150 dias e teve como principal objetivo requalificar e ampliar o espaço público, criando melhores condições para a estadia e para o convívio entre habitantes. Na cerimónia de inauguração, que com o rufar dos tambores dos Arrebimba a Fundo da Casa do Povo de São Facundo, o presidente da União de Freguesias de São Facundo e Val das Mós, Amílcar Alves, recordou que esta foi uma intervenção que demorou mais tempo que o inicialmente previsto.
2: Finalmente temos o jardim pronto, ao fim de muito tempo. Pronto, tivemos aqui uns percalços, tivemos um projeto inicial, pronto, que fizemos, tivemos que mudar o projeto porque cederam mais um bocado do terreno para ampliar o espaço, e depois tudo leva o seu tempo, pronto, é preciso é paciência, e finalmente temos o jardim pronto.
1: Logo de seguida, o presidente da Câmara Municipal de Abrantes, Manuel Jorge Valamatos, começou por referir a demora na execução, reforçou ainda que a requalificação do Largo da Barrada é uma obra de uma comunidade inteira.
3: Esta obra demorou imenso tempo, mais do que deveria ter acontecido, por variadíssimas razões, mas hoje estamos aqui. Estamos aqui a inaugurar um espaço agradável, que vai sempre precisando de uma melhoria aqui ou além. Já me fizeram aí alguns apontamentos e nós estaremos atentos, é isso que faz sentido, quer a Junta de Freguesia, quer o município, estar atento, ir corrigindo, ir melhorando. As coisas não acabam.
1: De acordo com o município, a requalificação do Largo da Barrada representa assim um passo no reforço da qualidade dos espaços públicos do concelho, promovendo o convívio, a atratividade do território e a melhoria das condições de vida da população. Portugal conta este ano com 438 praias marinas e embarcações com madeira azul, menos 6 que em 2025 e distribuídas por 100 concelhos, destacando-se o município da Sertã, que se candidatou pela primeira vez, como adiantou a Associação Madeira Azul. A próxima época balnear vai ver hastear a bandeira azul em 396 praias, 350 costeiras e 46 interiores. Abrantes continua com Fontes e Aldeia do Mato a receber o galardão, assim como em Vila de Rei, Fernandares e Bustelim também ficaram na lista de qualidade Sertã, com a praia da Ribeira Grande estreia-se, ao passo que Carvoeiro, no concelho de Mação, Olhos de Água em Alcanena e Agroal em Orei repetem a entrada na lista. O hastear da primeira bandeira azul costeira vai acontecer na praia de Mira a 8 de junho, enquanto a 13 de junho será içada na praia fluvial de Mourão, no Alentejo. E Portugal vai ter este ano 434 praias com qualidade ouro, mais 8 que em 2025, anunciou a Associação de Conservação da Natureza Quercus, responsável pela atribuição desta distinção ambiental. No total de praias com qualidade de ouro distinguidas em 2026, 370 estão localizadas maioritariamente em zonas costeiras, 85%, 53 em zonas interiores e 11 em áreas de transição, quantificou a Quercus, frisando que as regiões Tejo, Oeste e Algarve são as mais galardoadas, com 93 e com 86 praias, respectivamente. Estreiam-se nesta listagem a praia de Fonte, no interior, no concelho de Abrantes, na região Tejo Oeste, e a praia de Boa Ventura, que é costeira, em Santa Cruz, na região autónoma da Madeira. A associação explicou que esta distinção é atribuída há 15 anos, antes do início da época balnear, às praias portuguesas que apresentam qualidade da água nas análises efetuadas nos laboratórios das administrações regionais hidrográficas. A Comunidade Intermunicipal do Médio Tejo congratulou-se com o adiamento para 2027 das obras nos descarregadores da barragem do Castelo de Bode, defendendo que a decisão permitirá preparar municípios e operadores turísticos para a descida da Albufeira. O presidente da comunidade, Manuel Jorge Valamatos, referiu que as autarquias e os empresários do setor tinham sido informados com pouca antecedência sobre a intervenção inicialmente prevista para este ano e que o adiamento é uma boa notícia.
4: Estava previsto que isso pudesse acontecer já este verão. Depois houve, obviamente, que iniciativas de sensibilizar a Agência Portuguesa do Ambiente e a própria EDP, que é responsável pelas obras de manutenção da barragem do Castelo de Bode, foram sensibilizados a que, no fundo, as autarquias e os operadores turísticos tinham sido informados aqui, no fundo, com pouca antecedência. e houve esta flexibilidade sem pôr em causa, obviamente, a segurança da barragem, das obras estarem a ser projetadas para 2027. Nos vai dar tempo, quer aos municípios, quer aos operadores turísticos, se prepararmos para o baixo nível da água que vai ficar, como infelizmente aconteceu em 2022, mais ou menos, em que os níveis da barragem estiveram muito em baixo. Vamos aproveitar esse momento de 2027 para poder fazer algumas obras, nomeadamente rampas de acesso das embarcações.
1: Tal como a Antena Livre já tinha noticiado, segundo a APA e a EDP, a operação de manutenção prevista para este ano deverá decorrer entre junho e outubro do próximo ano e obrigará à descida temporária da Albufeira para níveis abaixo da cota 105, correspondente a cerca de 56% da capacidade total de armazenamento. A intervenção incidirá sobre os descarregadores de cheia da barragem e inclui a substituição do sistema de estanqueidade, tratamento anticorrosivo e reparação de componentes estruturais. O já campeão Futebol Clube do Porto vai tentar na Vila das Aves ficar mais perto do recorde de pontos da Primeira Liga numa 33ª jornada com várias batalhas, incluindo Benfica e Sporting, que lutam pela Champions. Ainda com muito por decidir, embora o primeiro lugar já seja atribuído aos Dragões, a penúltima ronda do campeonato vai ter 7 jogos disputados à mesma hora, às 20h15 na segunda-feira, incluindo Benfica Sporting de Braga, o duelo cartaz.

visitar o AVS, último classificado e já há muito condenado à segunda liga. A equipa de Farioli pode ainda chegar aos 91 pontos, tem agora 85 e igualar o recorde da primeira liga, que já pertence ao Futebol Clube do Porto desde 2021-22, alcançado sob o comando de Sérgio Conceição. No mesmo dia, no outro encontro, que também não tem qualquer influência nos objetivos no campeonato, Alverca e Estoril disputam o 9º lugar no Ribatejo. Com o Festival de Futebol a acontecer na segunda-feira, num cenário muito pouco habitual em Portugal, as atenções ficam viradas para o Estádio da Luz, onde o Benfica recebe o exausto Sporting de Braga, que vem de uma pesada eliminação nas meias-finais da Liga Europa com o Friburgo. A formação de José Mourinho, que está perto de terminar a temporada sem derrotas na Primeira Liga, não pode contar com o capitão Otamendi, nem com o médio colombiano Rios, ambos castigados, mas vai ter pela frente um Braga não só desmoralizado por falhar a final da Liga Europa, mas também com muitos problemas físicos, como é o caso de Ricardo Horta, a sua principal figura. A torcer pelo Braga vai estar o Sporting, que, tal como os encarnados, está obrigado a vencer, mas em Vila do Conde, numa partida em que poderá ter de volta o capitão Morten Hjulmand, médio dinamarquês que tem estado lesionado. Mesmo estando em igualdade pontual com o eterno rival e vizinho, os Leões precisam de um deslize do Benfica até final do campeonato, já que têm desvantagem no confronto direto. A sonhar com a Europa, o Famalicão é quinto com 52 pontos, joga na reboleira com o aflito Estrela da Amadora, enquanto o Gil Vicente, que é sexto com 50, recebe o já tranquilo Arouca. Nesta ronda, a luta pelas provas europeias cruza-se com a luta pela manutenção, com o Estrela praticamente obrigado a pontuar perante o Famalicão. A formação da Amadora está no 15º posto com 28 pontos, mais dois do que o Casa Pia, que é 16º, e é em lugar de playoff de manutenção, que tem deslocação difícil a Guimarães, e mais três do que o Tondela, 17º, e em posto de despromoção, que recebe o Moreirense. Fora deste grupo, o Nacional, 14º com 31 pontos e que joga nos Açores frente ao Santa Clara, é o único que não assegurou matematicamente a manutenção, embora só um verdadeiro desastre poderá atirar os madeirenses para a segunda liga, numa altura em que já sabem que vão voltar a ter a companhia do rival Marítimo na próxima temporada no primeiro escalão. É tudo quanto a notícias. Fique desse lado, continue connosco. Tenha um bom dia. Desejo-lhe um bom fim de semana.

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0: 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Uma viagem cheia de grandes músicas que tenho todo o gosto em partilhar consigo. Faça por ter uma boa vida, aproveitando ao máximo este fim de semana.
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0: 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No início de cada tarde de sábado, cabe-me a mim, Joana Cota, escolher todas as músicas que por aqui vão-me tocando. Obrigada por me fazer companhia aí desse lado. Deixe-se ficar.
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0: Na rádio dos bons velhos tempos passam todas as músicas da sua vida. Obrigada por estarem comigo. Tenha uma excelente tarde de sábado. Eu sou a Joana Cota e fico até às 15.
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4: Se é boa a música que procuro ouvir esta tarde, deixe-me que lhe diga que preparei para hoje uma grande seleção musical. Está, portanto, no sítio certo para passar uma tarde fantástica com músicas extraordinárias. Obrigada por estar connosco.
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0: Entre as 12 e as 15 horas, aos sábados, sou eu, Joana Cota, quem lhe dá a ouvir as músicas da sua vida. Aqui na Tágide, a rádio dos bons velhos tempos. Seja muito bem-vindo. É muito bom saber que está por aí. Bom fim de semana.
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0: E assim acontece na Tagit, irmos lá atrás no tempo buscar grandes músicas. Eu direi até as melhores músicas de sempre. É aqui na Rádio dos Bons Velhos Tempos que pode ouvir todas as músicas da sua vida. Eu sou a Joana Cota e desejo-lhe uma fantástica tarde na nossa companhia.
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Lá então contar a história das férias. 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

Na rádio dos bons velhos tempos passam todas as músicas da sua vida. Obrigada por estar aí comigo. Tenha uma excelente tarde de sábado. E não se esqueça nunca, um sorriso resulta sempre. Eu sou a Joana Cota e fico até às 15h.

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Bom dia, boa tarde ou boa noite, dependendo da hora e do local onde nos esteja a ouvir. 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
6: É o sabor de grandes músicas que vamos andando neste fim de semana, aqui na emissão de Tágide, em radiotágide.pt. Tenha uma ótima tarde.
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Seja bem-vindo à emissão da Rádio dos Bons Velhos Tempos. 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Bom fim de semana. 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

0: E assim caminhamos juntos nesta tarde com muita música. É tão bom ter a sua companhia desse lado. Boa tarde, seja muito bem-vindo à Tágide, a rádio dos bons velhos tempos.
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Tarde de sábado com muita música na Rádio Tagetes, comigo, Ricardo Silva. Esta é a Rádio dos Bons Velhos Tempos, com aquelas músicas que já não se lembrava. Bom fim de semana.

0: Aqui só passa as suas músicas favoritas. Muito obrigado por estar desse lado. 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
0: E assim vai passando a sua tarde de sábado ao som das melhores músicas que escolhi só para si. Muito obrigado por estar ligado em radiotagide.pt, a rádio dos bons velhos tempos.

Todos nós temos uma música que marca a nossa vida e ela está aqui, na Rádio dos Bons Velhos Tempos. Continue ligado em radiotagide.pt. Bom fim de semana.

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0: Sabe mesmo muito bem ouvir estas músicas, não é? 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
0: Nas suas tardes de sábado sou eu quem lhe oferece as músicas que pensava que já não tocavam na rádio. Onde quer que esteja, esteja sempre ligado com a rádio dos bons velhos tempos em radiotarget.pt.
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Fique ligado comigo porque já tenho preparados muitos mais êxitos da música que só as pode ouvir aqui. Bom fim de semana!

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seja muito bem-vindo a este ponto de encontro. Gostamos de saber que estava à nossa espera e que não vai perder nada, nada, nada. Então, parece que o inverno voltou, não é? Para espantar os males, vamos ficando com música boa. Começamos pelo Alentejo, com os Descendentes e a Madrugada Louca.

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1: Ora, como é habitual, sensivelmente a esta hora, temos connosco o Dr. Jorge Cosme para nos falar sobre hipnose e vários assuntos relacionados com esta terapia. Doutor, seja muito bem-vindo. Espero que esteja bem disposto.
2: Olá, Helena. Estou. Felizmente estou e espero que a Helena também esteja.
1: Também,
2: assim como todos aqueles que nos estão a ouvir.
1: Exatamente, que é essencial.
2: Exatamente.
1: A boa disposição é essencial e o descanso, o sono também, não é? Já falámos aqui sobre isso mesmo, sobre o descanso ser fundamental para a nossa saúde mental e não só. E hoje voltamos a falar do mesmo assunto. Doutor, porquê que, apesar de nós trabalharmos tanto, então, não sei, penso eu, que seja do povo que trabalha mais, porquê é que se chega à cama e, apesar de muito cansado, vira-se para um lado, vira-se para o outro e não se consegue dormir?
2: Helena, como bem disse, já abordámos isso várias vezes aqui, até porque é um tema que eu acho que é muito importante para que as pessoas pensem em dedicar uma atenção especial à qualidade do sono, porque, parecendo que não, o sono é muito importante quando é um sono puro e não um sono

0: no, que a maior parte das pessoas hoje em dia têm, que às vezes é incompleto, outras vezes em termos de qualidade não é satisfatório. Isto tem tudo a ver com o ritmo do nosso dia a dia, que hoje em dia é ao nível das grandes metrópoles, das grandes cidades, é quase comum a todos nós. E quando a qualidade do sono não é boa, com o passar do tempo, as pessoas começam a sentir muitas vezes certos e determinados sintomas que as levam ao médico, como por exemplo, esquecerem-se de uma palavra à meio da frase, esquecerem-se de pequenos objetos ou das chaves ou eventualmente fazer pequenas tarefas. Também, quando leem, não conseguem decorar aquilo que acabaram de ler, e isto acaba por começar a fazer com que as pessoas se sintam irritadas, se sintam mais ansiosas, extremamente instáveis, porque não conseguem corresponder às expectativas que eles têm, e tudo isto está mesmo centrado naquilo que são as nossas vivências do dia a dia. O que acontece, na maioria dos casos, o que é que o médico faz quando nós vamos ao médico e dizemos que estamos a dormir mal? Geralmente receitam-nos alguns medicamentos que consistem muitas vezes em,
1: Ansiolíticos,
0: exatamente, que servem
1: calmantes,
0: para
1: relaxantes.
0: exatamente diminuir a nossa ansiedade, eventualmente, ou ajudar a dormir melhor. O que acontece é que esses medicamentos acabam por, eles resolvem e atenuam o problema. Resolver a 100% não, porque não atacam a raiz do problema. E a raiz do problema resulta de, contrariamente ao que muitas pessoas pensam, que é falta de descanso, não tem nada a ver com isso, é uma reação biológica inflamatória do cérebro que é causada por não estarmos preparados para as mudanças que hoje em dia nós enfrentamos e que estão a acontecer de uma forma que nós entendemos que é natural, mas que não é. E não é porquê? Porque o nosso cérebro, apesar de ser uma máquina fantástica e poderosa, é muito antiga e estava e está projetado para uma realidade onde o normal vivência das pessoas nessa altura era uma coisa muito lenta, ou seja, era muito difícil arranjar comida. Para se arranjar comida, as pessoas tinham que se deslocar muito. Muitas vezes havia dias em que as pessoas na altura não conseguiam comer, porque não tinham essa facilidade em arranjar comida. Outras vezes, quando iam arranjar comida, estavam sujeitos a perigos reais, serem, digamos, atacados por outros animais, por outros predadores. E havia uma coisa fundamental que era a noite. A noite era uma noite escura, ou seja, não havia luz. E os nossos ciclos biológicos andavam muito certinhos. Aquilo que eram os impulsos que entravam dentro de nós, eles tinham uma certa cadência, uma certa lentidão. E o nosso cérebro estava perfeitamente adaptado a essa circunstância. Com o evoluir dos tempos, o evoluir foi muito lento também. Tudo aquilo que eram a evolução do homem em termos de tecnologia, em termos de novas práticas e até novas vivências ao nível das cidades, as coisas eram lentas e o cérebro conseguia realmente adaptar-se. O que é que acontece? A partir de 1950, mais ou menos, há um disparo imenso da tecnologia. A tecnologia começa a crescer de uma forma exponencial e o nosso cérebro, digamos que, não vai acompanhar nem o nosso ritmo de vida esse crescimento, essa velocidade. E o que acontece é que nós hoje em dia praticamente temos a comida ao alcance de nos levantarmos e de irmos ao frigorífico. Temos a capacidade de podermos desfrutar precisamente desse fator e isso provoca um certo e determinado sedentarismo. Por outro lado, os perigos que existem hoje, antigamente eram perigos muito mais pontuais, não eram perigos quase constantes como nós hoje temos, que são perigos imaginários, que é a conta da luz, é a conta da renda da casa, é, digamos, o problema do dia-a-dia no trabalho, é o trânsito. Há toda uma série de circunstâncias que depois... ultimamente acopladas àquilo que são as redes sociais, onde nós praticamente vamos buscar aquilo que os outros antigamente iam buscar, a dopamina, que é uma substância que o cérebro liberta para que nós possamos ter prazer, ela ser muito fácil hoje a se arranjar através do telemóvel. Acontece que nós estamos muitas vezes e cada vez mais a ser viciados naquilo que são as redes sociais, nos telemóveis, e essa dopamina é muito fácil. E o que é que acontece? Nós estamos sempre a ser estimulados de manhã à noite. E quando chegamos à noite, o nosso cérebro está extremamente cansado. E para além de estar cansado, tem uma coisa, está completamente desequilibrado. E como o nosso cérebro é o órgão que rege todo o nosso sistema interno, todo o nosso corpo, todos os nossos órgãos, ao estar desequilibrado, ele vai precisamente fazer com que as suas funções também vão influenciar nos órgãos e vai haver e criar esse desequilíbrio. Podemos dizer que temos um corpo velho num mundo novo. O exemplo que lhe posso dar, Helena, é comparando uma máquina elétrica que esteja só preparada para trabalhar a 110 volts, se a ligarmos a 220 volts, que é o que acontece agora, digamos, no novo mundo, o que vai acontecer é que o motor vai entrar em subcarga, aquece, deita fumo e depois acaba por queimar e deixar de funcionar. Isto no corpo humano é um bocado semelhante, o que nos está a acontecer neste momento. Estas são as causas, é uma subcarga maior do que aquela que nós podemos aguentar. Agora, a Helena poderá me perguntar como é que vamos resolver essa situação. Bom, com esta explicação talvez fosse melhor ficarmos por aqui. E para a semana então iríamos alargar e eu iria na semana que vem explicar aos nossos ouvintes como é que o nosso corpo, não estando a reagir de uma forma satisfatória às mudanças dos nossos dias, falar de como é que isto tudo se processa dentro do nosso corpo e como é que depois então a hipnoterapia poderá, em função da maneira como o nosso corpo funciona, o cérebro e os órgãos, o que é que reage, como é que as coisas realmente funcionam, então aí depois apresentar as soluções. Que é
2: pronto,
0: que Helena acha?
2: Fica combinado, é evidente que sim, o nosso tempo também já vai longo, a informação já é muita, por isso mesmo, de hoje a 8 dias, voltamos ao assunto.
0: Certo.
2: Então até para a semana.
0: E tudo a correr bem, votos de uma boa semana, quer para a Helena, quer para todos aqueles que nos estão a ouvir.
2: Obrigada igualmente para o doutor.
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2: O Ponto de Encontro é assim, não tem só música, tem também rúbricas e pode participar. É verdade, se necessita de alguma pergunta, alguma ajuda pelo Dr. Jorge Cosme, basta ligar ou enviar alguma mensagem para o 917-226580. O Dr. Jorge Cosme ajudá-lo-á, ou então, se precisar de esclarecer alguma questão, também está ao seu dispor. Nós agora ficamos com os D8, só mais um dia. Esperemos que se sinta bem na nossa companhia. É este o nosso objetivo a cada semana.
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1: Chegou agora, estamos por aqui, ainda mais horita e meia. Acomode-se e venha connosco.

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1: Seja bem-vindo a mais uma edição do Legalmente Falando. Paulo Lourenço já está connosco para responder a mais uma pergunta de um ouvinte. Paulo, em tempos tive um carro já velhote que vendi a uma pessoa amiga para tirar peças para outro carro. Isto também é uma situação que configura alguma normalidade. Até há uns anos era normal pelo interior do país acontecer esta situação das pessoas com carros velhos não abater e ir
2: para
1: tirar peças. Pronto. E depois deste enquadramento, tudo normal. Mas todos os anos tenho estado a pagar o imposto de circulação, fui tentar resolver a situação e disseram-me que eu tinha de bater o carro. Só que o carro já não existe há anos. Daí aquela minha introdução de uma das coisas que acontece muito pelas regiões do interior do país. Entretanto, um amigo alertou-me que, não tendo o carro abatido, se alguém usar a matrícula, mesmo que falsa, posso ter problemas e dos sérios. Como é que posso resolver a situação?
2: Bom dia, Jerónimo. Bom dia também aos nossos ouvintes. Naturalmente que é um problema recorrente, acontece com muita frequência, naturalmente. E aí, como o nosso ouvinte refere, como já não existe veículo propriamente dito, portanto, o abate geral, o abate normal...
1: Para haver um abate, assim, tem que ser com o carro, a determinada instituição, pronto.
2: Exato. E portanto, aqui não é efetivamente possível. Portanto, a solução, penso que haverá uma ou duas soluções, a mais coerente, digamos assim, é fazer aquilo que chama um pedido excepcional de abate de veículo, mediante um compromisso, uma declaração de honra, portanto, dizendo, atestando por sua honra que o veículo já não existe, que desapareceu, etc., que foram utilizadas peças para outras, mas que não foi utilizada em circunstância alguma a matrícula, e portanto pedir excepcionalmente que seja efetuado o respectivo abate, porque enquanto não for efetuado o abate, na verdade, como alguém disse ao nosso ouvinte, é verdade que é uma situação perigosa. Portanto, se o veículo andar aí outro veículo a circular com aquela matrícula e se tiver problemas ou acidentes ou o que quer que seja, isso pode efetivamente dar graves problemas, porque muitas das vezes essas matrículas são utilizadas depois para carros que são furtados, etc., e portanto é uma situação que pode ser complicada. Portanto, não havendo veículo, processo excepcional de abatimento de veículo, mediante uma declaração, um compromisso de honra, de que o veículo já não existe, explicando detalhadamente todo o percurso do veículo até ele ter deixado de desaparecer e juntando a documentação que tem, o documento único do automóvel, etc., portanto, porque documentação há de existir, não existe veículo, mas existe
1: documentação. Ou seja, mesmo não tenha a documentação, pode ir à conservatória, pode ir pedir segundas vias.
2: Aliás, em alternativa a fazer esta exposição ao IMT, pode exatamente dirigir-se à conservatória do registro automóvel também, explicar exatamente a situação e lá irão com toda a certeza aconselhá-lo a fazer essa exposição com a declaração sob compromisso de honra para ser autorizada, digamos assim, o abate excepcional mediante a inexistência do veículo.
1: Muito bem, fica a explicação. Paulo, até de hoje 8 dias. Voltamos de hoje 8 dias com mais uma pergunta e com uma resposta do jurista Paulo Lourenço.
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0: aprenda a calar. Há muita necessidade de silêncio nos dias atuais. As pessoas ansiosas por se fazer ouvir falam cada vez mais alto, como se isso bastasse para que os outros as escutassem. Em restaurantes, shoppings, filas, salas de espera, salões de beleza, aeroportos, se ouvem os falatórios. E para aumentar o ruído, em alguns lugares tem um som ambiente mais alto ainda. E quando não se tem alguém para falar, o celular serve. A pessoa faz uma ligação e se esquece de que está dividindo o ambiente com outros indivíduos que não estão interessados no seu assunto. É impressionante como as pessoas falam muito e falam alto. Além de ser um grande desrespeito aos ouvidos alheios, essa gritaria torna impossível um diálogo entre pessoas de voz moderada nesses ambientes comuns. Mas não é só a falta de silêncio exterior que assola muitas pessoas hoje em dia. É também a falta de silêncio interior. Poucos indivíduos ouvem a própria voz e analisam seus pensamentos antes de exteriorizá-los. O hábito de meditar antes de expor uma opinião ou um julgamento é muito pouco cultivado em nossa sociedade. E isso tem sido motivo de desarmonia e intrigas, de mal-entendidos e hostilidades. Saber calar, saber ouvir, ser senhor de suas palavras e de seus sentimentos é um desafio que merece ser pensado. Talvez foi por ter percebido essa necessidade em nosso meio que um espírito amigo nos trouxe a seguinte mensagem. Aprenda a silenciar a palavra que sai gritada de seus lábios, ferindo a sensibilidade alheia e lhe deixando à mercê das companhias inferiores. Aprenda a calar. Aprenda a silenciar a palavra suave, mas cheia de ironia, que sai de sua boca ridicularizando, humilhando a quem se dirige e que lhe intoxica, provocando a dor de estômago, as náuseas ou a enxaqueca. Aprenda a calar. Aprenda a silenciar o murmúrio que sai entre dentes, destilando raiva e rancor e atingindo o alvo que fere como punhal, ao tempo que lhe fragiliza a ponto de não se reconhecer, de se assustar consigo mesmo. Aprenda a calar. Aprenda a calar o pensamento cruel que lhe passa na mente e que, por invigilância, nele você se detém mais do que deveria. Você se assustaria se pudesse ver sua máscara espiritual distorcida. Aprenda a calar. Aprenda a calar o julgamento que extrapola o que vê e o que sabe, levando-o a conjeturar sobre o outro, o que não sabe e não viu, plasmando ideias infelizes que são aproveitadas pelos opositores daquele que é julgado. Aprenda a calar. Aprenda a calar todo e qualquer sentimento indigno, zelando pelas nascentes do seu coração, para que não macule e não seja maculado. Aprenda a vigiar os sentimentos para que cada dia, mais atento e vigilante, saia da esfera mesquinha a que se aprisiona voluntariamente e possa alçar voos mais altos e sublimes. Aprenda a calar. E enquanto não consegue deixar de gritar, falar, murmurar, pensar cruelmente e julgar, insista em orar nesses momentos, nem que as frases lhe pareçam desconexas e vazias de sentimento. Insista na oração, até que um dia orará não com palavras nem pensamentos, mas será sentimento por inteiro, amor, amor puro e verdadeiro em ação, dinâmico, envolvendo os outros e a si mesmo, verdadeiro discípulo que conseguirá ser. Aprenda, definitivamente, a calar.
1: Nós agora também nos vamos calar, mas por breves momentos, porque voltamos dentro de instantes para a nossa segunda e última hora de hoje. Volte connosco.

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5: Cá estamos então para a nossa segunda e última hora de hoje. Acomode-se e venha daí. O Dr. Fernando Figueiredo já está por aqui.
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5: Ora, como sempre acontece a esta hora, sensivelmente, temos connosco o Dr. Fernando Figueiredo para nos falar de saúde e todas as semanas também faz o comentário da semana. Doutor, seja muito bem-vindo.
7: Ora, saudações para quem nos escuta.
5: Então, doutor, o que é que temos hoje?
7: Coisas interessantes.
5: Então vamos a isso.
7: Por exemplo, o comentário da semana, que as agressões a crianças e nas crianças é dantesco, não é?
5: Pois parece que sim.
7: As situações de agressão a bebês, a crianças em creche, jardins de infância e nos mais diversos locais de acolhimento das crianças, em que a estatística diz que em cada caso conhecido há 10 por esclarecer. É incompreensível que nos dias de hoje o Estado não tenha criado mecanismos para acabar com esta pandemia social. Dos casos conhecidos, quem nos desgoverna, escondem-se por detrás do Ministério Público, outras instituições que levam meses, para não dizer anos, a atuar. Enquanto, como diz o povo, as crianças continuam a levar porrada, não o olho porro, mas sim a palmada, a soco, a pontapés e, em alguns casos, até violadas e ameaçadas, não só pelos abusadores, e em alguns casos dos poucos que nós sabemos, protegidos pelos superiores dos criminosos. A tecnologia da videovigilância é de altíssima eficácia e de custos baixíssimos. As imagens até podem vir com som, a um telemóvel ou a um computador. E, sobretudo, aqui ou no outro lado do mundo, podemos estar a ver. Basta um router que custa 12,40 euros, uma câmara de videovigilância que custa de 10 a 50 euros e pagar mensalmente um cartão SIM no valor de 5 euros. 90% dos adolescentes sabem montar um equipamento deste, o que quer dizer que temos mão de obra muito barata. Os pais, ou quem de direito, podem estar 24 horas a vigiar as crianças e até a gravarem imagens. Senhores deputados, deixem-se de mal uns dos outros. Criem legislação com obrigatoriedade sobre esta temática e não venham com histórias da conversa fiada da privacidade das pessoas. A privacidade não pode compensar o crime ou têm medo de serem apanhados nas curvas. Já agora os lares da terceira idade devem fazer parte do rol. E para terminar, os pais daquelas instituições que pagam uma pipa da massa para lá terem as crianças, porque é que não exigem a estas uma situação análoga à que acabei de descrever? Quem não deve, não teme.
5: Pois, mas isto realmente é complicado, ter câmaras de vigilância. Claro que, deveriam ser homologadas, não é? Mas em muitos...
7: Homologadas. Não criem complicações. Não se escondam por trás da privacidade. A história da polícia, não se pode ter câmaras na rua que não estejam homologadas.
5: É verdade. Então
7: é mais barato ter uma câmara mesmo que não esteja homologada e ter um policial de 50 câmaras que andar na rua. Pois podia estar todo vigiado. E já agora talho de foice, já que estamos a falar disto, porque é que estão põem isto também nas esquadras? Acabavam-se com muitos problemas em outras instituições, até nos ministérios.
5: Mas sabe que
7: porque está lá muita gente, nos ministérios não quero eu dizer, nas partições públicas, onde se passam coisas dantescas.
5: Pois
7: quem não deve, não teme.
5: Mas
7: não venham com a história da privacidade.
5: Mas é que é mesmo. É a história da privacidade.
7: Já chega. Não se escondam por trás da privacidade. Ou têm medo de serem apanhados nas curvas também.
5: Muitos partidos que são contra as câmaras de vigilância.
7: Então olha a que partir com esses partidos.
5: Pois é.
7: Só têm medo das câmaras. Quem tem medo de ser apanhado na curva. Eu não tenho medo nenhum das câmaras, podem estar por aí todas espalhadas.
5: Pois é, vamos ver se ele...
7: Porque já agora, quando quiser, também meto uma meia na cabeça. Se quiser fazer uma malandrice.
5: É isso mesmo, é isso mesmo. Bom, doutor, nós estamos a rir, mas realmente o caso é sério, tanto nas creches como...
7: Que os equipamentos são baratíssimos. Hoje em dia não venham cá com custos caríssimos.
5: Eu sei, eu sei.
7: São baratíssimos.
5: Mas lá está, são baratíssimos aqueles que não são homologados.
7: Mas para que é preciso homologar uma coisa? Porque têm medo?
5: Não sei, porque as câmaras de filmar encontram-se por aí assim, não é? Mesmo até nos nossos lares, elas só podem estar focadas para aquilo que é nosso, porque se apanhar a via pública já é crime.
7: Pois, têm medo?
5: É complicado, realmente.
7: Mas depois dá para roubar malas no aeroporto. Então e as câmaras daí? Estavam homologadas.
5: Ai, ai, ai. Bem, doutor, e agora vamos para perguntas de saúde. Como veio a público, toda a gente já sabe, há por aí mais um vírus que é preocupante ou não?
7: Ora bem, eu vou começar por dar aqui uma imagem que é para as pessoas perceberem e não estarem preocupadas. É mesmo, eu vou dizer isto, que a certo ponto é capaz de abalar um bocadinho, mas é com a ideia que as pessoas não se preocupam. Para já pensa-se que existam mais vírus do que estrelas no universo.
5: Sim.
7: Mais vírus na Terra. Entre 1200 e 1500, os seres humanos podem se auto-infectar uns aos outros. Provenientes dos animais são mais de 200 que nos podem infectar. Pensa-se que haver mais de 800 mil vírus provenientes dos animais que podem vir num futuro a infectar-nos. A solução, e como é evidente, porque se isto não acontece, é porque é evidente, é o nosso sistema imunitário que resolve o problema. Porque vírus para aí não nos faltam à nossa volta.
5: Uhum.
7: Há uns que frequentemente, pelas suas características, que é o caso da gripe, etc, etc, há assim coisas simples que mais ou menos são insistentes. Caso contrário, quando aparece um novo vírus fica todo alarmado. Este vírus não é fácil de se transmitir, mesmo entre os humanos.
5: Mas também não é novo, não é? O antivírus já existe.
7: Não, este vírus já tem barbas como costuma.
5: Exato.
7: Por conseguinte, ficou tudo alarmado com isto, o que é que aconteceu aqui? Entrou alguém infectado ou alimentos infectados e depois causou um grande problema no barco. Tudo leva a crer que alguém também entrou infectado. Mas eu estou convencido para aqui que a forma como se propagou também alimentos já lá estariam infectados. O assunto é resolvível, basta haver alguns cuidados. Este não é daqueles vírus que se propaga rapidamente, tem que haver um contágio forte, de uma permanência forte entre as pessoas, para eles se contagiarem uns aos outros, ou as pessoas terem de facto o sistema imunitário muito em baixo. É o nosso sistema imunitário que resolve esta situação.
5: Uhum.
7: A toma de vitamina C, volto a repetir, é muito boa para aumentar o nosso sistema imunitário. Não comer alimentos que nos façam a quebra do nosso sistema imunitário, de uma forma abusiva, nada de alarmismos. E acho que este assunto é fácil de resolver, vai ser fácil de resolver e por conseguinte, não é para as pessoas se preocuparem.
5: Está mais que provado que este vírus é transmitido pelos roedores.
7: É.
5: Num paquete, não é?

0: Há ratos, por mais cuidados que se haja, que tenham, e lá eles, para acordar ali que está a agarrar o navio, e vão eles para ali fora a passear, truque, e entram com uma facilidade a nada. E também saem. Por conseguinte, ninguém esteja alarmado com os ratitos nos navios, porque é muito fácil eles entrarem. Basta o navio atracar. Pronto, aí vão eles para ali fora, e todos felizes e contentes.
1: Bom. Então, vamos lá às perguntas de saúde, mais propriamente. Doutor, há quem diga que o ferro não se pode retirar dos alimentos verdes. Ou por outra, o ser humano não tem essa capacidade. Só os animais. Isto é verdade? É mentira?
0: É mentira.
1: É mentira?
0: O que acontece? É mentira. O que acontece? Eu fui investigar muito bem este tema. O que acontece? São os fitatos, polifenóis, taninos e oxalatos existentes nos vegetais que ajudam a inibir um pouco a absorção de ferro. Se nós pegarmos um excesso de óxido de ferro, por exemplo, que aqui já falei várias vezes, vamos aqui criar uma reação química. O que eu disse, por exemplo, pôr lentilhas de molho com bastante sal e materiais ferrosos. Vai estar aqui, os óxidos vão se transformar em excesso de óxidos e esse ferro é absorvido pelos seres humanos. Considerar aqui uma série. Também há, frequentemente, e isso impede a absorção do ferro.
1: Sim.
0: Infecções que a pessoa tem, e as infecções vão originar um determinado produto, a epsidina, que é resultante das infecções, vai de facto dificultar a absorção do ferro. As águas com cálcio, com muito cálcio, também ajudam a dificultar a absorção do ferro. A vitamina C ajuda a melhorar a situação, por conseguinte, todos os vegetais ricos em vitamina C vão contrariar um pouco os polifenais, os taninos e os oxalatos, como há caso falei, os fitatos, por conseguinte, nestes casos, a absorção dá-se perfeitamente. E dá-se. Porque eu tenho experiência própria de casos, uns atrás dos outros, anémicos, em risco já de morrer, em que já tirei alguns do hospital, com anemias, em que se faz a mistura de beterraba, agrião, cenoura e brócolos, e é tomado, é tudo isto por centrifugação, só o líquido, tomados, dá-se um aumento do ferro nas pessoas de uma forma incrível. Quanto às plaquetas, também, posso dizer que as folhas da papaia são muito eficientes também a ajudar toda esta situação.
1: As sementes de papaia?
0: Não, as folhas de papaia.
1: Ah, as folhas?
0: A infusão das folhas da papaia.
1: Ah!
0: Por conseguinte, o ferro não é só ir precisar da carninha, a xixa. Claro que através da carne nós temos uma taxa muito maior de absorção, porque não temos os polifenóis, os taninos e os oxalatos aqui a darem-nos cabo da cabeça.
1: Mas é toda a carne que nós vamos buscar o ferro ou só a vermelha?
0: Mais a vermelha.
1: Uhum.
0: Conseguindo, também aos ovos vamos buscar, à gema do ovo, não às claras, porque essas até vai fazer o contrário, vão forrar o intestino e vão causar uma certa problemas com o metabolismo do cálcio, logo as vitaminas estão em equação. E o ser humano absorve o ferro dos vegetais, sobretudo quando está doente, é que não. Basta ter uma pequena infecção para já estar com problemas na absorção do ferro.
1: Pronto, havia por aí a circular que realmente o ser humano só conseguia ir buscar ferro através da carne vermelha, mas cai por terra.
0: Cai por terra e eu, por experiência própria, sei que já dei vegetais com ferro ricos em ferro e que o resultado foi fabuloso, em que a química nenhuma estava a resultar e a pessoa estava aí desta para melhor.
1: Uhum. Pois, e sem ferro não vivemos, não é?
0: Pois. Conseguindo, a vitamina C vai ajudar muito a absorver o ferro, mesmo dos vegetais, mas de uma forma incrível. E conseguindo, esta teoria de que só através da carne é que absorvemos o ferro, não é verdade. Depende também dos vegetais, são mais ricos ou menos ricos, em fitatos, em polifenóis, em oxalatos. Tudo isto também tem de entrar em conta, não é?
1: Muito bem.
0: Mas se a pessoa tiver a mais pequena infecção, não absorve o ferro.
1: Então, primeiro tratar a infecção e só depois...
0: Tratar a infecção e simultaneamente, e podem andar a pastar à vontade com o tempo.
1: Bom, doutor, então e a fruta?

0: para hoje? Fruta, planta, o que é que nos fala?
1: Hoje vamos falar do tomate.
0: Do tomate, que não é comum a todos os grupos sanguíneos, ou estou errada?
1: Está certo. O grupo A, com o tomate, às vezes tem azias. Não quer dizer que sejam todos.
0: Sim.
1: Eu já falei nisto e não é demais repetir. E através dos grupos sanguíneos nós temos uma noção de quais são os alimentos. Mas como há misturas hoje de genes, nem sempre se verifica. Mas dá para chamar a atenção. Comem tomate, sente-se mal disposto, então já sei que não posso comer tomate, como o meu grupo sanguíneo não o permite, não é?
0: Claro.
1: Ora bem, este fruto proveniente da civilização azteca, ou sim, da zona da Cordilheira dos Anjos, na América do Sul. As múltiplas formas de tomate e nomes que dizem o tomate do Japão, o tomate não sei o quê, o tomate não sei o quê, são todos provenientes e modificados ou na sua forma pelo ser humano. Tomate só há um. Azteca. Esta planta tem um valor nutritivo e terapêutico bastante interessante, mas que por trás dela está sobretudo o licopeno, que atua muitíssimo bem na próstata, no fígado, tanto no útero como no peito e ovários da mulher. É rica em carotenoides, logo vai ajudar muito no cabelo, nas unhas, na visão. Tem bastante potássio, que favorece a tensão arterial. Os polifenóis contidos no tomate, que são altíssimos, ajudam no sistema imunitário e inclusivamente até no câncer. Abundante em vitamina K, logo vai ajudar a proteger os ossos e também a tirar algum cálcio que esteja a mais nas artérias. É um alimento muito rico e de baixas calorias, logo é excelente para curas de emagrecimento. É rico em crómio. Por conseguinte, os diabéticos são muito beneficiados pelo tomate. Agora vem aqui um problema complicado. É que as saladinhas entre tomate, cebola, pepino, são uma grande asneira. Porque o tomate é incompatível com todos os alimentos. Assim como a cebola, assim como também o pepino, são incompatíveis entre si.
0: O pepino também?
1: É verdade.
0: Só se deve comer pepino?
1: Pepino é altamente incompatível também, e o pimento então também está na calha.
0: Uhum.
1: E se juntarem a isto batatas, já fizeram uma grande asneira. Consinto, quando comerem uma carne ou peixe, comam apenas um alimento destes. E aí tiram um partidão, porque não se vão dar reações complicadas no estômago, em que o nosso organismo tem que produzir uma série de sucos para digerir aquilo, e como se costuma dizer, quando chegam ao final não comeram, descomeram, gastaram mais energia a fazer a digestão de qualquer lado de comer. Comerem tomate sozinho é um belíssimo alimento. Agora, estes produtos que eu acabei de falar, que são incompatíveis entre si, podem ser cozinhados no mesmo meio líquido, e aí princípio de Bertolli, perfeitamente.
0: Uhum.
1: Não há inconveniente nenhum. A precocidade vem aí as sardinhas.
0: Só com tomate.
1: E vejam as misturas que fazem, só estragam as sardinhas.
0: Só com tomate, só com pepino ou só com pimento?
1: Ou só com batata.
0: Ok.
1: Não se ponham a fazer misturas, porque ficam mais mal almoçados.
0: Uhum.
1: Gastam mais energia para fazer aquela digestão do que aqueles produtos lhe deram de comer, porque assim estragam as sardinhas. E as sardinhas parecem tão caras.
0: Pois parece que sim. Por acaso é um peixe que eu não como. Acho que é o único peixe que eu não gosto. Mas pronto, não devo ser portuguesa.
1: Eu estou a puxar a brasa à minha sardinha, gosto muito. Mas não lhe misturo nada.
0: Só,
1: como tomate ou só como batatas, não faço misturas. Porque depois ando o dia todo a retar.
0: Está certo, está certo.
1: E é da mistura.
0: Uhum. Pronto, e com isto vamos embora. Para a semana
1: e até
0: mais.
1: Para a semana.
0: Até para a semana.
1: Foi um prazer estar consigo com os nossos ouvintes. E obrigado pela atenção dispensada.
0: Obrigada, até para a semana. Vale a pena referir que sempre que quiser entrar em contacto connosco ou algum dos nossos convidados, pode ligar ou deve ligar ou enviar mensagem para o 917-2265-80.
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os Melind, também nossos convidados. Se nos acompanha na estrada, boa viagem. Vá lá ter cuidado com as grandes velocidades.

o seu fim de semana esteja a correr da melhor forma é aquilo que nós desejamos. Ficamos com uma grande recordação, a de Carlos Paião e Arco-Íris. É capaz de haver por aí algum?

0: E agora vamos para a linha Deco com a Isa Tudela.
1: Saudações a todos os consumidores que acompanham mais uma rubrica em parceria com a Deco Centro aqui na sua rádio. As alterações nas retenções na fonte ao longo do ano 2025 levaram a que muitos portugueses passassem a receber mais rendimento mensal. No entanto, este alívio imediato está agora também a refletir-se em reembolsos mais baixos ou até em valor a pagar no momento da liquidação do IRS. Na verdade, a DEC já tinha vindo a alertar para este facto, mas efetivamente ainda há muitos contribuintes desprevenidos, sobretudo aqueles que avançam diretamente para a submissão da declaração, sem qualquer verificação prévia. Temos verificado também que este risco aumenta com a utilização do IRS automático. Apesar de ser aqui uma ferramenta que simplifica o processo, o pré-preenchimento não dispensa uma verificação. Podem existir omissões, incongruências ou até opções fiscais menos favoráveis. Situação como a escolha entre tributação conjunta ou separada devem também ser analisadas caso a caso, pois podem traduzir-se aqui em perdas financeiras que são evitáveis. Neste sentido, há aqui um conjunto de verificações essenciais para salvaguardar o interesse do consumidor e, desde logo, a validação de todos os rendimentos declarados, a revisão rigorosa das deduções à coleta e a confirmação dos valores de retenção na fonte. Um erro ou uma omissão em qualquer um destes pontos pode alterar significativamente aqui o imposto apurado. Estas cautelas somam-se também este ano com um elemento adicional, o IRS Jovem. Falamos aqui do regime que permite uma redução significativa do imposto para jovens trabalhadores. Existe também aqui uma verificação cuidada nos critérios de elegibilidade e da aplicação correta do benefício. Há casos em que o regime não é ativado como deveria ser ou é aplicado sem confirmação adequada, levando aqui a perdas financeiras ou erros na liquidação. Antes ainda da submissão, há uma regra que deve ser encarada como indispensável, que é simular sempre. Esta simulação permite antecipar o resultado da declaração e se haverá aqui reembolso ou imposto a pagar e, mais importante ainda, testar diferentes cenários para identificar aqui a opção mais favorável. Portanto, trata-se aqui de um mecanismo simples de gestão financeira preventiva, ainda assim frequentemente ignorado, com impacto direto no rendimento disponível. Acresce ainda também que, embora exista a possibilidade de corrigir erros através de uma declaração de substituição, esta deve ser encarada como uma solução de recurso. Na ótica da proteção financeira, o foco deve estar sempre na prevenção e na tomada de decisões informadas à partida. Portanto, num contexto fiscal mais complexo e com maior risco de resultados inesperados, é obviamente claro que é necessário verificar, validar e simular antes de submeter. E ignorar estes passos pode significar efetivamente perder dinheiro ou pagar mais imposto do que o necessário. Se precisar de informação, o Gabinete de Proteção Financeira está disponível. 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A DEC sempre consigo.
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0: como o ditado diz, as últimas são as primeiras. A Isabel Costa aqui está.
1: O mais famoso método de pagamento automático da atualidade, o PayPal, é o canal escolhido para tentativas recentes de burla. Os criminosos usam-no para tentar extorquir dinheiro através de chamadas telefónicas a consumidores incautos. Estas chamadas estão cada vez mais sofisticadas. Utilizam números portugueses, gravações automáticas e até menus semelhantes aos de serviços legítimos. O objetivo é simples: assustar a vítima para que forneça dados ou interaja com os burlões. A mensagem mais comum é a de uma gravação que diz o seguinte: foi detectado um débito, crédito na sua conta PayPal. Se reconhece a operação, prima 1. Para falar com o assistente, prima 2. À semelhança do que acontece quando os burlões se tentam passar por entidades bancárias, por exemplo, o modus operandi consiste em criar urgência e preocupação, levando o consumidor a carregar numa tecla para falar com um suposto assistente. Por vezes, estas gravações são feitas com inteligência artificial, que também tem ajudado este tipo de burlas. Se a vítima entrar em contacto com o operador, o burlão tenta convencer a pessoa de que houve um pagamento suspeito. Pode pedir dados pessoais ou credenciais de acesso, induzir a instalação de programas de acesso remoto, solicitar códigos de confirmação enviados por SMS, pedir transferências ou pagamentos para reverter a operação. Se a vítima fizer perguntas mais técnicas, como, por exemplo, indagar pela morada fiscal da empresa ou outros dados verificáveis, é comum os burlões ficarem agressivos, impacientes ou desligarem a chamada, porque o objetivo é apanhar vítimas desprevenidas e demorar o menor tempo possível. O melhor que há a fazer é desligar imediatamente a chamada e bloquear o número. Se desconfiar que mesmo assim caiu na armadilha, contacte imediatamente o seu banco e denuncie o caso às autoridades policiais, que deverão lidar com o caso como se tratasse de um assalto. Até para a semana.
0: Até para a semana, Isabel. E agora juntinhos vamos escutar Charles Rosa, No Meu Sonho. Também costuma sonhar muito? É ótimo! O sonho comanda a vida, lá dizia o poeta.

0: E citando mais um ditado, o que é bom acaba depressa, ou não há nada que sempre dure. E por isso mesmo o Ponto de Encontro termina com a promessa de voltarmos de hoje a 8 dias. Se gostou, anote, sempre nesta frequência, sempre neste horário, nós estaremos consigo para a semana. Fique bem, aproveite a vida e esboça um sorriso. É de graça e o sorriso contagia. Até para a semana.
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1: Boa tarde, seja bem-vindo. Hoje o Disto e Daquilo apresenta um modelo diferente. Não uma conversa, mas um resumo de uma série de conversas. A organização foi do Nersan, Associação Empresarial da Região de Santarém, juntou no Teatro Municipal do Arém diversas instituições, desde autarquias, associações empresariais, Comunidade Intermunicipal do Médio Tejo, Associação Industrial Portuguesa, Estrutura de Missão e também alguns empresários. O objetivo da sessão foi discutir e debater as questões relacionadas com a tempestade Kristin, 90 dias depois do rastro de destruição que passou por esta região do Médio Tejo. Começo com Rui Serrano, o presidente da direção da Nersan, Associação Empresarial da Região de Santarém, fez o lançamento da sessão e apresentou as grandes questões que a Associação Empresarial detectou no terreno.
2: Enquanto Associação Empresarial da Região de Santarém, temos a responsabilidade de dar voz às empresas, de sinalizar problemas concretos e de exigir propostas proporcionais à dimensão dos prejuízos verificados. E é importante dizê-lo com clareza que a recuperação exige mais do que intenções, exige decisões, meios e execução. Neste contexto, não podemos deixar de referir o recente anúncio dos apoios no âmbito do PTRR, Plano de Transformação, de Recuperação e Resiliência, reconhecendo a sua importância deste instrumento de apoio público, mas importa, no entanto, afirmar que as medidas apresentadas, tal como estão desenhadas, não vão ao encontro das necessidades reais de muitas empresas afetadas por esta intempérie. Persistem desajustamentos nos critérios, nas tipologias de apoio e na capacidade de resposta às perdas efetivamente registadas no terreno. Precisamos de apoio a fundo perdido de alta intensidade para recuperar indústrias destruídas e produções paradas. São necessárias linhas de longo prazo que cheguem em casos justificados a 100% dos custos para repor a atividade mínima. Esta é a realidade que as empresas nos estão a transmitir. É preciso corrigir e corrigir já. Ao longo destes 90 dias, acompanhamos de perto a realidade no terreno, em particular nos concelhos mais afetados, ouvindo empresários e identificando constrangimentos que persistem. Esta proximidade permite-nos afirmar que ainda há um caminho exigente pela frente. Quero, por isso, sublinhar que esta sessão não é apenas um momento de reflexão, é também um momento de responsabilidade coletiva. Um momento que se espera que as diferentes entidades aqui representadas possam contribuir para ajustar e reforçar as respostas existentes. Da parte da Nersan, reafirmamos a nossa disponibilidade total para continuar a intervir de forma ativa, na representação dos interesses dos nossos empresários, na articulação institucional e na construção de soluções que respondem com eficácia às necessidades reais do nosso território. Dar-vos nota, temos 193 empresas em Ogorém, com 32,2 milhões de euros identificados em diversas atividades económicas, já vamos ver depois mais à frente. Ferreira do Zêzer, com 48 empresas identificadas, com 26,8 milhões em áreas diversas, como as serralharias, agricultura, oficinas e lagares. E depois temos Tomar, com 3,8 milhões, essencialmente cobertura, estruturas metálicas e equipamentos. Vou passar ao próximo. Principais indicadores, como podemos ver, da distribuição e infraestruturas foi no 74% da situação, as mercadorias 32%, equipamentos 26% e na área da agricultura 11%. Próximo. Impacto nas atividades, tivemos parcialmente 37%, na totalidade 74%, e o gráfico não está ali correto aquele espaço. Sem paralisação, 26%. Passar, seguro. Isto também é um dado importante. A percentagem de empresas que não tinham seguro, que foram verificadas, 37% das nossas pequenas e médias empresas tinham seguro e, portanto, aí a urgência de olharmos para elas também de uma forma efetiva, como é que podemos chegar e poder dar um contributo e uma ajuda desse ponto de vista que nos parece essencial salientar. E podemos, resumindo, que esta leitura do impacto afetou as 300 empresas da nossa região e representa sensivelmente os 62 milhões de euros. É uma fatia muito grande, tem um peso muito grande na economia deste território, e que nós queríamos dar-vos aqui também testemunho.
1: José Alho, vice-presidente da Comissão de Coordenação e Desenvolvimento Regional de Lisboa e Vale do Tejo, também esteve presente e apresentou a visão da estrutura que coordena os pagamentos dos apoios na área do Distrito de Santarém e principalmente na Comunidade Intermunicipal do Médio Tejo.
3: Por isso, as minhas primeiras palavras, e fazendo agora jus a esta breve introdução, é de que nós tivemos de aprender a lidar não com as catástrofes, mas com a dimensão da catástrofe. Foi algo para a qual ninguém estava preparado, nenhuma instituição, nem os decisores. E da parte da CCDR que eu aqui represento, diria que é com orgulho, independentemente de todas as fragilidades que ainda existem no sistema e na resposta, é com orgulho que podemos fazer aqui um balanço bastante positivo da forma como aquilo que também muitas vezes se chama a governança multinível entre um governo central, a administração regional e sub-regional e depois a administração local, nós conseguimos dar mãos e encontrar soluções expeditas, soluções novas para problemas de dimensão nova, como aqui aconteceu. E foi essa memória que eu guardo dos primeiros dias, em que nós tentámos montar um modelo rápido. Tivemos sempre a certeza de uma coisa, e hoje em dia de homenagem aqui também aos autarcas, aquelas questões que se falam de

0: Rapidamente se montou um modelo novo, assente no caso concreto numa experiência que a CTCDR Centro já tinha no apoio aos fogos, aos danos dos fogos florestais, e em conjunto as duas CCDRs juntaram uma metodologia que foi sendo afinada ao longo do tempo. Gostaria de sublinhar aqui um aspecto. Nós que na administração pública, quer central, quer nas próprias autarquias, andamos sempre a queixar-nos de dinheiro. Não foi o que aconteceu. Houve uma resposta expedita, os milhões anunciados pelo Governo entraram rapidamente nos cofres das CCDRs, e por isso esse, que normalmente é o problema maior, ficou de imediato resolvido. Havia depois que operacionalizar. E nós conseguimos fazer essa operacionalização naquilo que eu acho que é algo que vai ficar para o futuro, que foi uma boa relação, como já sublinhei, entre os diversos níveis. A relação da CCDR direta com as câmaras municipais, com as comunidades intermunicipais, e começámos a dar uma resposta, aprendendo todos com o modelo. Por isso havia uma plataforma em que eram lançados os pedidos dos cidadãos. Em alguns casos, os cidadãos também ainda não tinham noção de quais as matérias que eram elegíveis em termos de pedidos de apoio, mas pouco a pouco o sistema foi-se afinando e as autarquias também conseguiram dar aqui uma resposta fundamental, quer com as suas equipas internas, quer também recorrendo a apoios por via da comunidade intermunicipal, neste caso do Médio Tejo, de técnicos da Ordem dos Engenheiros, sequer da Ordem dos Engenheiros, e também dos arquitetos, que deram aqui um aporte técnico naquilo que era o mais difícil, que era nós termos a certeza de que os pedidos que estavam a ser processados eram pedidos que não entravam em choque com aquilo que são as regras também que nós temos de respeitar num Estado de direito. Por isso, os dinheiros públicos só podem ser entregues quando devidamente justificados. Se isso não for garantido, haverá certamente problemas para alguém. E sabemos que o princípio da precaução é um princípio fundamental. Nós temos de ter procedimentos blindados para que, eventualmente, haja pessoas que não precisam ou pessoas que, de uma forma menos correta, acedam a esses fundos, que são fundos destinados a todos.
1: Depois da CCDR, a Comunidade Intermunicipal do Médio Tejo esteve representada por Jorge Simões, o secretário-executivo desta comunidade intermunicipal, que apresentou primeiro uma fita do tempo e depois os dados de sexta-feira da semana passada daquilo que são os prejuízos no Médio Tejo.
2: Quem um dia fizer a história, para fazer a história do que aconteceu, ainda é muito pouco tempo, mas para quem está no terreno é de facto muito, muito penalizador. E dizer aqui que nós vimos falar, venho-vos aqui falar de algumas respostas que foram implementadas no território, mas a verdade é que, quer dizer, os heróis desta história são os municípios e os seus executivos e os seus funcionários, são as juntas de freguesia e todas as pessoas que, nas associações, voluntários, IPSS, proteção civil, são todas essas pessoas que no terreno, de facto, impediram que as situações fossem mais complexas e se conseguisse socorrer o máximo de pessoas possível. Isto, eu dividi isto aqui em resposta, uma coisa que se chama resposta de emergência, mas também podia ser um bocadinho quase resposta emocional, e depois respostas institucionais. Dizer que a Comunidade Intermunicipal do Médio Tejo neste momento é uma entidade com muito mais competências, mas na base surgiu como uma associação de municípios. E nestes dias mais avassaladores, sentiu-se isso mesmo. Eu fiz aqui um bocadinho a história dos primeiros 8 dias, porque também temos que ir registando aquilo que fizemos. Estes momentos de reflexão também ajudam um bocadinho a fazer essa reflexão. Nós no dia 28, obviamente que em articulação com o Comando Subregional, mobilizámos as equipas de sabedores florestais para o terreno e começámos desde logo, junto de todos os municípios, a fazer um primeiro levantamento da situação. Dia 29, muita partilha, muita solidariedade entre os municípios, na partilha de geradores, retroescavadoras, pás. Obviamente que fizemos logo uma comunicação aos secretários de Estado de Autarquias e Proteção Civil a alertar que este território, já se falava, naquele primeiro dia já se falava muito de Leiria, mas havia

0: outros territórios que tinham que ser obrigatoriamente abrangidos pelo estado de calamidade, e isto foi um alerta que fizemos logo no dia 29. Continuámos no dia 30, também muita partilha de bens, obviamente as águas foi aqui uma questão. Abrimos o co-work das nossas instalações de Tomar e, obviamente, havia pessoas, surgiram-nos logo no primeiro dia 40 pessoas que não tinham condições para trabalhar em casa e vieram trabalhar para os nossos espaços. Dia 31 voltámos a comunicar com o Secretário de Estado das Autarquias sobre necessidades. Dia 1, transportes escolares, havia ali uma confusão entre escolas com a funcionar e sem funcionar. Dia 2, continuámos com esta partilha de, depois há plásticos, lonas, painéis de sanduíches, hotspots de comunicações e hotspots de energia. Também abriu o espaço do co-work do entroncamento. Engraçado, pronto, acho que também deve ser assinalado, recebemos ofertas de ajuda de municípios das diferentes regiões, que fomos articulando com os municípios em função daqueles que mais precisavam, e eu aqui acho que deve ser reconhecido, municípios de pequena dimensão, de outras regiões do país, que de facto ofereceram ajudas valiosas. Dia 3 de 2, continuou com a partilha, neste caso, geradores, telhas e materiais para a reconstrução de telhados. Dia 8, houve eleições presenciais e havia esta questão também das mesas de voto. Houve necessidade de articular aqui com a E-Redes, garantir que as mesas de voto tinham todas abastecimento. E isto foi um processo de articulação entre os 11 municípios do Médio Tejo, que naturalmente... Foi um bocadinho a solidariedade a funcionar no espírito também de uma associação que a própria comunidade não deixa de ser. Obviamente que dia 4 de 2 é quando sai a definição da estrutura de missão, e a partir daí os nossos contactos foram muito privilegiados com a estrutura de missão, com um contacto permanente e sobre a definição dos primeiros procedimentos que a própria estrutura estava a garantir. No dia a seguir foi o dia em que, de facto, através daquele processo que o José Alves já aqui falou, da articulação entre as duas CCDRs, foi possível disponibilizar a plataforma de apoio às habitações, e nós logo, nesse dia, também tivemos um conselho intermunicipal extraordinário em Ferreira do Zêzere, em que todos os presidentes de Câmara se juntaram para debater a situação e partilhar aquilo que eram as dificuldades que estavam a sentir no terreno. Nós a própria CIM também começou a divulgar os acessos à plataforma de apoio às habitações. Depois, muito mais, também sumariamente, dia 10 de fevereiro, fizemos um primeiro balanço dos estragos no Médio Tejo, mas com o objetivo claro de fazer este apelo ao restabelecimento da energia e de comunicações o mais célebre possível. Fizemos junto do Governo. Dia 5 do 3, já passado um mês, fizemos de facto uma conferência de imprensa, aí sim, já com o inventário daquilo que foram os estragos ao nível dos equipamentos e infraestruturas municipais, e outra vez a solicitar, mais uma vez, mais objetividade e solidariedade nos apoios que ainda estavam bastante indefinidos nesta altura. Mais recentemente, estava a decorrer um processo de cedências de bulldozers às comunidades intermunicipais. Obviamente que este processo foi aproveitado e acelerado no sentido de dar prioridade ao empenhamento do bulldozer para a questão da rede florestal. E depois, mais recente, 15 de 4, assim, Médio Tejo esteve numa audição na Assembleia da República, onde voltou a frisar os problemas com alguma lentidão que se estava a verificar nos apoios. Enfim, mas isto era só uma espécie de uma fita do tempo para falar da resposta de emergência, daquela resposta mais emocional que vos falei logo ao início. Dizer-vos que, em termos de resposta institucional, foi possível, no âmbito aqui do Médio Tejo, e eu acho que isto corrobora um bocadinho também o que o José Alho disse, nós tivemos uma articulação permanente, obviamente, entre os 11 municípios, a comunidade intermunicipal e depois com todas estas instituições, desde logo o Governo, havia várias secretarias de Estado, o Comando Subregional sempre presente, ou seja, a Proteção Civil esteve connosco, a CCDR-LVT numa relação também muito próxima para montar aquele, o esquema das habitações, depois com a Anacom, com o ICNF, a estrutura de missão a partir do momento em que ficou disponível, em que foi constituída, passou a ser o nosso interlocutor, e a própria ARTA, aquela Agência para a Reforma Tecnológica do Estado, que esteve com as suas carrinhas pelo território a ajudar as pessoas a preencher os formulários de candidaturas, e isso nós também fizemos essa articulação com a ARTE. Mas se calhar a coisa mais evidente e mais impactante foi no âmbito desta resposta institucional a tal bolsa de técnicos que foi constituída para verificação das candidaturas de apoios. Lá está, foi um processo que partiu da estrutura de missão, constituímos esta bolsa de técnicos com técnicos da Ordem dos Arquitetos, das Ordens dos Engenheiros e da Ordem dos Engenheiros Técnicos, com um processo muito simplificado de verificação das candidaturas através de um pagamento que ainda não está a ser feito, mas vai ser feito, obviamente. Fizemos isto, protocolámos isto para 3.500 candidaturas. Dia 2 de março ela ficou disponível. Neste momento temos 56 arquitetos, 33 engenheiros técnicos e 190 engenheiros. E pronto, alimentámos aqui aos 200 mil euros, mas obviamente que o processo vai ter outros encargos, porque, reparem, vou só aqui fazer um bocadinho o ponto de situação do processo das casas. Espero não estar a dizer nada errado, isto foi verificação, hoje pelo menos foi o que tirei hoje da plataforma. Obviamente que é uma situação que está sempre a mudar, mas nós neste momento tínhamos no Médio Tejo 6.265 candidaturas, 66% delas até aos 5 mil euros e 34% até 10 mil euros, e temos de facto cerca de 70% delas analisadas. Não quer dizer que não estão pagas, não é isso, há muitas indeferidas, há muitas que têm processo de voltar para trás e serem corrigidas, mas foi possível já neste curto espaço de tempo analisar 4.347 candidaturas, não só devido à bolsa que nós criámos, mas também ao esforço de todos os municípios e técnicos municipais que estão empenhados nesta tarefa. Obviamente, como todos sabemos, o peso de Ourém, Ferreira do Zêzere e Tomar são aqui os concelhos mais significativos. Neste momento, hoje, estavam dos 35 milhões de apoio solicitado, 7 milhões e 800 mil pagos, e eu também reconheço este esforço que a CCDR-LVT está a fazer permanentemente de forma a acelerar estes pagamentos, tem sido muito significativo. Uma outra resposta que também já foi aqui referida e que é muito, muito relevante: houve imensos estragos do ponto de vista dos equipamentos e infraestruturas municipais, estradas e outros elementos. Obviamente que no caso do Médio Tejo estamos a falar de cerca de 90 milhões, mais de 90 milhões de euros, e foi possível já, através do Fundo de Emergência Municipal, receber um adiantamento de praticamente 11 milhões. A título de curiosidade, nós próprios, comunidade, somos uma comunidade pequena, mas temos também equipamentos na rua, e dizer-vos que temos estes estragos diretos já com as duas torres de videovigilância dos incêndios estragadas, com um prejuízo de 110 mil euros.
1: Depois tiveram presentes presidentes de Câmara, Luís Albuquerque, o presidente da Câmara Municipal de Ourém, anfitrião da sessão e responsável pelo concelho que mais prejuízos teve nesta tempestade. Christine deixou bem claro, com uma fotografia baseada em números, do que sofreu o seu concelho.
2: Nós aqui em Ourém, e de acordo com aquilo que nos tem sido pedido e solicitado, temos reportamos em devido tempo todos os prejuízos públicos que tivemos. Também o fizemos em relação às empresas, depois de um levantamento que também foi feito junto dessas mesmas empresas. Os particulares também tiveram a oportunidade de fazer as suas, apresentar as suas despesas junto da CCDR, e o que vos posso dizer é que já muito foi feito, mas ainda há muito por fazer. Só para termos uma ideia, em termos de particulares, nós tivemos 3.858 participações, estando neste momento resolvidas já pagas a cerca de 1.500 pessoas e cerca de 400 indeferidas. E, portanto, estamos mais ou menos a meio do processo que pensamos concluir até ao final deste mês, final do mês de junho. É esse o objetivo que temos juntamente com a CCDR e também o objetivo que o Governo nos colocou para fazer. E, por isso, temos feito um grande esforço, estamos a fazer e penso que essas pessoas, aquelas a terão direito, irão ser ressarcidas destes valores, estamos a falar de valores até 10 mil euros. As empresas também foram criadas também algumas linhas de apoio, nomeadamente em termos de layoff, em termos de isenções de segurança social, em termos de diferimento de pagamento de impostos e também algumas linhas de crédito através dos bancos, dos bancos. Ontem mesmo decorreu também aqui uma ação e é também se calhar por isso, e não querendo obviamente justificar a ausência do seu secretário de Estado, ele esteve aqui ontem connosco, onde esteve também na apresentação de umas linhas de crédito apresentadas pelo Banco de Fomento para os produtores florestais, e ele esteve aqui ontem juntamente com o Sr. Secretário de Estado das Florestas a apresentar esse mesmo programa, que também é uma ação muito concorrida, e onde foram também evidenciados algumas linhas de apoio que há para essas empresas. E por isso também acho que para as empresas, para as nossas empresas, para as empresas de toda esta região, que também ainda deveria haver mais algum tipo de apoio para que elas possam também rapidamente restabelecer as suas produções, porque são também fundamentais para o nosso equilíbrio e para o nosso tecido empresarial. E por isso também é aqui um apelo que eu aqui deixo, como também já o fiz sentir ontem mesmo também ao Sr. Secretário de Estado, de que é necessário que possa haver outro tipo de apoios para estas empresas. Hoje mesmo também, e também mais daqui a pouco, às 5h30, por isso também não poderei estar, como seria meu desejo, no último painel até ao fim, iremos ter aqui a apresentação da nossa AIGP. A AIGP é um mecanismo que o Governo criou em 22 concelhos, que permite que os municípios possam ter mecanismos para mais rapidamente limpar, desobstruir caminhos florestais e também pagar aos particulares para que eles possam também limpar os seus terrenos. Foi atribuído um valor de 3,6 milhões de euros ao município de Orém e hoje, para que isso se possa concretizar o mais rapidamente possível, é necessário a aprovação desta AIGP, que irá decorrer hoje mesmo no edifício do espaço do Conselho, onde temos devidamente identificado os polígonos onde podemos intervir e onde iremos e queremos começar ainda durante este mês de maio a desimpedir esses caminhos.
1: A intervenção de Bruno Gomes, o Presidente da Câmara Municipal de Ferreira do Zizer, outro dos concelhos que registou um dos maiores rastros de destruição da tempestade Christine no dia 28 de janeiro.
3: A questão do montante do apoio a fundo perdido, que eu acho que para as micro e pequenas empresas era de facto fundamental. Há um conjunto de empresas que por variadas razões não têm o edifício assegurado. Todos nós sabemos que construir um pavilhão, requalificá-lo hoje em dia tem um custo enorme e é muito difícil a essas empresas terem a coragem suficiente para voltarem a arriscar. E eu acho que aqui podia-se ter ido um bocadinho além, eu já dei conta disso e aproveito. Eu conheço o Paulo há relativamente pouco tempo, mas foi a pessoa certa, porque ele olha sempre também para o copo meio cheio, e isso é muito importante, até no contacto com os autarcas, mas de facto eu acho que se poderia ter ido mais além, e se calhar isso tinha um reflexo no imediato para aquilo que é a criação de riqueza e mais-valia nos territórios. Depois, algo que eu considero ser também absolutamente fulcral e fundamental, mas que é um problema transversal ao país e desde há algum tempo, que é nós precisamos de soluções e precisamos de celeridade para essas soluções. E aquilo que os empresários querem é soluções no imediato. Não dá para esperar muito tempo, não é? Porque investir hoje 200 mil euros é completamente diferente de investir daqui a 3 ou 4 meses. E as empresas têm que tomar decisões, tal e qual como os municípios. E eu acho que falta também isso. Falta conseguirmos ser mais céleres, ter uma capacidade de resposta maior, mas isso também leva-nos a discutir aquilo que é um problema do país, efetivamente. Mas eu, como também tenho dito muito, felizmente as autarquias têm um pragmatismo, uma capacidade de resposta imensamente maior àquilo que é o Estado Central, e nós também, por força disso, exigimos uma resposta maior, mas depois esbarramos sempre naquilo que é a burocracia, os procedimentos administrativos necessários, a legislação. Por isso, acho que tem que existir, ou tem que continuar a existir, muita solidariedade, muita proximidade entre as várias entidades. A estrutura de missão nisso tem sido, de facto, uma mais-valia, porque cria pontes, tenta encontrar soluções e tenta demonstrar que elas são possíveis, inclusive ao Estado Central, e isso é muito importante. E ou continuamos com este empenho, com uma dedicação muito grande e com uma força de trabalho que não pode ser das 9 às 5, como é evidente, ou continuamos a ter que esperar por soluções, e os empresários não podem esperar por soluções, têm que as ter no imediato. Eu acho que isso é fulcral, é algo que eu sei que continua a ser discutido, mas precisamos de mais, e só o vamos conseguir trabalhando mais.
1: José Eduardo Carvalho, presidente da Associação Industrial Portuguesa, esteve presente nesta sessão. A AIP, que desde o início esteve disponível para fazer avaliações, sugerir e também ajudar os seus associados e os empresários desta região a colmatar os prejuízos que tiveram, e foram muitos os prejuízos depois da tempestade.
4: A primeira fase, que é que foi? O governo foi célere a apresentar algumas medidas de resposta imediata. Nós fizemos uma análise, achámos logo que era importante mobilizar as associações mais representativas de Coimbra, de Leiria e de Santarém. Apresentámos um conjunto de medidas. Houve três que não foram aceitos até agora. E convém falar nelas. Quais são? Primeiro, as moratórias fiscais. Nós vimos logo à partida que o prazo a acabar em abril não era suficiente com as moratórias fiscais. A segunda, as subvenções. Dinheiro a fundo perdido, só havia 10 mil euros para a agricultura. Logo na altura se viu que era necessário estender esse regime de subvenções aos setores das micro e pequenas empresas. Não foi feito, até agora não foi feito. Terceiro, havia um decreto-lei 423, que já tinha sido utilizada quando os incêndios, que regulava o sistema de reposição da capacidade produtiva e que dava subvenções a fundo perdido até 5 milhões de euros. E para empresas mais afetadas e com uma localização circunscrita às regiões que foram afetadas. O governo não colocou, não aceitou. Creio que depois até o Partido Socialista também propôs isso, recuperou essa proposta. E também no PTRR, ainda não apareceu. Segundo esta intervenção, nós depois verificámos que a situação do médio teste estava a ser diferente do que estava a passar na região de Leiria. Porque havia uma concentração mediática muito forte naqueles dias, né? Uma concentração mediática muito forte em Leiria. Havia autarcas a falar alto e grosso, e falar alto e grosso não é uma característica histórica dos autarcas do Médio Tejo. Não quer dizer que os resultados não consigam atingir, mas não tem essa característica, não tem essa característica. E talvez por estes dois fatores, a atenção também do governo para o Médio Tejo, no início dos problemas, não era igual àquilo que se passava em Leiria. E, portanto, também aqui articulámos com o NERSAM e com a CIM do Tejo um conjunto de iniciativas para tentar colmatar ou tentar ultrapassar um pouco esta situação. Entrámos numa segunda fase. Na segunda fase, o que é que foi? Começámos a ter reuniões com a KPMG. Como sabem, é uma das maiores consultoras internacionais. E a KPMG pontificou-se a fazer pro bono um conjunto de medidas de forma a apresentar ao Governo e à estrutura de missão, bebendo em quê? Bebendo na experiência que a KPMG trabalhou para o Governo alemão quando teve aquele problema das cheias, e a situação era muito semelhante àquilo que estava a passar aqui. Portanto, na prática era olhar para as medidas que foram decretadas pelo governo alemão, que teve sucesso na ultrapassagem dos problemas, nomeadamente no apoio às empresas, e depois adaptando ao nosso tecido empresarial. E também trabalhou connosco o Dr. Nelson de Sousa, que tinha sido o homem que tinha desenhado as medidas de apoio às empresas durante o Covid e depois nos incêndios, que já era ministro também. Portanto, estavam aqui reunidas as condições para se apresentar um conjunto de medidas fiscais e parafiscais e de incentivos financeiros que pudesse ser extremamente importante que o Governo pudesse implementar. Porque na altura via-se logo, quando se começou a falar e quando apareceu a primeira versão dos pilares do PTRR, verificava-se que aquilo assentava num plano de médio prazo. Os pilares da resposta e o pilar da proteção ou da transformação, melhor, pontuavam bem, ponderavam bem, mas começámos a ver que havia ali um perigo, que era descurar o problema da reposição das capacidades produtivas que tinham sido afetadas, de respostas imediatas a curto prazo. Se nós lemos o PTRR, o que verificamos é que parece que os problemas estão resolvidos a esse nível, nomeadamente na resposta imediata aos problemas. E qual é a resposta imediata aos problemas? É alívio fiscal, é tesouraria, é liquidez, é a sustentação da atividade económica e a questão do emprego. E as medidas para estas áreas, para estes fatores que estou a falar, estão longe de estar resolvidos e o PTRR não refere em nada. Porque o PTRR, a este nível, tem algumas lacunas. Se nós olhamos para aquele documento e vemos que tem para 8 anos, e há ali algumas situações que têm de ser revistas. Eu vou-lhes dar alguns exemplos de algumas medidas que foram apresentadas ao Governo. Uma, e todos vão perceber, que nomeadamente quem tem aqui empresas, toda a gente percebe, o carryback dos prejuízos fiscais. Em 2026, nós vamos pagar impostos do lucro fiscal que tivemos em 2025, certo? Numa altura em que a pressão sobre a liquidez, sobre a tesouraria das empresas é elevada. Aquilo que se propõe, que tem a República Checa e que tem a Alemanha e que apareceu precisamente quando fez estes problemas, é haver uma dedução ao pagamento ao imposto que incide sobre o lucro fiscal de 2025 sobre os prejuízos que se prevêem ter em 2026. Portanto, são medidas como estas, como por exemplo o pagamento por conta e adicionais à conta 2026, que tem também a mesma situação, porque se baseia num cálculo do IRC 2025 e faz-se a previsão de pagamentos futuros, quando sabe-se que vai haver 2 ou 3 anos, a maior parte destas empresas estão ali, vão ter 2 ou 3 anos de prejuízos fiscais. A suspensão das obrigações do acesso ao REFAI. Tem uma obrigação que é manter os postos de trabalho. Não faz sentido nenhum. A neutralidade das imunizações dos seguros. Vamos ouvir daqui a pouco, possivelmente. Como sabem, a indemnização dos seguros por ativos sinistrados é passível de tributação de IRC. Não faz sentido nenhum numa situação como esta. Na Alemanha suspenderam. A exclusão da tributação dos apoios extraordinários aos colaboradores. Os trabalhadores tiveram naquela fase horas suplementares, deram-se prémios de desempenho. Alguma justificação é moral estar com a IRC, a tributar a IRC em situações destas? Não. O regime extraordinário de apoio a encargos suportados com meios alternativos para a reposição de energia. Deviam ser majorados os custos de consumo dos geradores, do aluguer dos geradores, do consumo dos combustíveis. Bem, foram 34 medidas. Vocês acreditam que dessas 34 medidas não há uma que esteja no PTRR? Uma. É como se o problema da resposta imediata que as empresas necessitam já tivesse sido ultrapassado. Mas há mais duas coisas que eu gostaria de falar. Que é a seguinte. garantias bancárias. As empresas fizeram os mútuos, fizeram empréstimos com a banca. O sistema de garantia mútua deu 80% da garantia soberana aos bancos. Os bancos estão-nos a exigir avales pessoais ou hipotecas, garantias reais a 100%. Quer dizer, alguns bancos, não todos, alguns bancos ficam com 80% garantido pelo Estado, do mútuo daquilo que financiam, e ainda por cima, ficam com uma garantia real. E o que é que isto prejudica? O estoque de colaterais que uma empresa pode dar para futuros financiamentos fica esgotado nestas situações. Portanto, impede o recurso e condiciona o acesso ao crédito. Portanto, eu tenho esperança, até por algumas reuniões que se teve relativamente a isto, que haja em sede do Orçamento de Estado espaço para contemplar alguma destas medidas. Porque, obviamente, há a haver uma monitorização. Quando se trabalha desta forma, que envolve associações, envolve consultoras, inclusivamente estas medidas foram validadas por empresários, tanto aqui em Orém como em Leiria, que sofreram com estes problemas. Quer dizer, tem de haver algum escrutínio sobre isso. Outro problema é o último que eu falo antes de passar. Eu creio, o total dos apoios é dito que são 1,2 mil milhões de euros que até agora foram dados. Aquilo que era importante saber, que até aqui ainda não saiu, é qual era destes 1,2 mil milhões de euros, quais foram aplicados nas regiões afetadas. Porque qualquer concelho, dos 125 concelhos de calamidade pública, desde o Porto até ao Concelho de Lisboa, tiveram acesso a estes apoios. Quer dizer, aquilo que devia ser prioritário e circunscrito às regiões mais afetadas, este tipo de apoios que agora foram dados, acabam por se diluir e têm um âmbito territorial desta dimensão. Quer dizer, está a chegar a altura de se começar a falar nestas coisas. Quer dizer, até aqui passou-se a fase da valorização do empenho de toda a gente, mas agora está a chegar a altura de começarmos a pensar nisto.
1: O Instituto da Segurança Social fez-se representar por João Tenreiro, que explicou quais foram as ações da Segurança Social no pós-tempestade Christine.
5: E a nível do trabalho do Instituto da Segurança Social, permitam-me que divida em dois. O primeiro, na área social, que foi a questão do embate, do imediato, que acompanhou, como estão aqui os vários senhores presidentes de junta e autarcas, que tiveram, portanto, aquele primeiro embate de resolver as situações, e isto na área social foi algo problemático logo do início, porque, portanto, e a minha colega da área social, que é daqui de Orém, logo naquele dia, não conseguindo deslocar-se a Orém de manhã, esteve que ir à procura de um café que tivesse internet para poder logo articular com a Proteção Civil, com as câmaras municipais e com as IPSS, no sentido de fazer a distribuição das pessoas, encontrar lugares para instalar os desalojados. Portanto, houve este trabalho, que foi aquele trabalho intenso, de imediato, de horas, de noites, de fins de semana, para tentar encontrar soluções, à semelhança dos senhores autarcas, que também tiveram esse trabalho de estradas impedidas, de deslocações que não se podia fazer, briefings diários, reuniões diárias com a Proteção Civil, com as câmaras, no sentido de encontrar geradores, no sentido de encontrar meios e materiais para que as IPSS pudessem funcionar. De facto, foi algo complicado, que não estávamos preparados, mas que penso que correu bem. Depois, é a segunda fase que eu entro, que foi as medidas excepcionais do âmbito de apoio da Segurança Social no âmbito da tempestade de Christine, em consequência da publicação do Decreto-Lei 31C/2026, de 5 de Fevereiro. Ou seja, pronto, a partir daí, entrou a parte de back-office da Segurança Social, no sentido de um tempo imediato a colocar todos os meios à disposição para dar o apoio, neste caso, às empresas, também às IPSS, aos trabalhadores independentes e aos MOIs das empresas, que era para que pudesse, num primeiro impacto e de imediato, tentar amenizar a situação. E neste sentido entramos e foi na altura, portanto, o primeiro, quando fomos contactados pela NERSAN, e foi aqui neste local, neste cineteatro, com várias entidades, onde tivemos a oportunidade de demonstrar o conjunto de apoios previstos neste decreto-lei, que previa os apoios às famílias, os apoios às IPSS, isto no âmbito da solidariedade, e depois no âmbito das contribuições, a isenção do pagamento de contribuições e o regime simplificado de redução e suspensão da atividade, que é o chamado o layoff. Portanto, a partir daí, portanto, explicámos, também nós, obviamente, com um decreto-lei muito, muito recente, tínhamos muitas dúvidas, houve um conjunto de reuniões intensas e diárias com os serviços centrais de Lisboa e Santarém, de facto, que era o Santarém e Leiria, que éramos os distritos mais afetados e que estávamos com mais problemas e que era preciso dar resposta, houve a necessidade de pedir aos outros distritos que também viessem colaborar connosco. E quem veio colaborar com o Distrito de Santarém foi o Distrito de Faro, que disponibilizou dois trabalhadores também para poderem analisar os pedidos que nos chegavam. Isto porquê? Porque nós tivemos de destacar um conjunto de 10 trabalhadores da área das contribuições para se dedicarem apenas e só à análise dos pedidos de isenção de contribuições. Porque os apoios aqui neste caso concreto, e para as empresas e também às IPSS, ou seja, para os empregadores, para as entidades empregadoras, tinha e tem duas vertentes, porque ainda está em vigor, é o apoio total de contribuições, que tem uma duração de 6 meses e eventualmente renovável por mais 6 meses, uma isenção parcial, esta isenção parcial é de 1 ano e é de 50%, que é aquela isenção que é dada para aquelas entidades patronais que contratem alguém que ficou desempregado em virtude da empresa ter encerrado pela tempestade, ou seja, aquelas empresas que não, portanto, que espero bem que não venha a acontecer, mas infelizmente tememos que possa acontecer, mas aqueles empregados que surjam dessas empresas, quem os contratar, e isto tem um âmbito nacional, não é só para as áreas afetadas, podem concorrer também a esse apoio, e também o layoff simplificado, que vem, como o nome diz, é simplificado, prescinde num conjunto de burocracias que é necessária fazer num layoff normal. Bom, como devem calcular, este trabalho não foi um trabalho simples, foi um trabalho que tivemos que pedir uma dedicação aos nossos colaboradores máxima, um trabalho extraordinário para poder apreciar os milhares de pedidos que deram entrada no Centro Distrital de Santarém, e fazendo um balanço relativamente aos layoffs, neste momento, a nível de layoffs, deram entrada 118 pedidos de layoff e foram 99 deferidos. Quanto às isenções parciais, ou seja, aquelas que nós damos a isenção e que é aplicado para todo o país, e isto falo do Distrito de Santarém, houve-se 3 pedidos que foram os 3 indeferidos, porque a isenção parcial é para trabalhadores que ficaram desempregados daquelas empresas que encerraram definitivamente porque não puderam elaborar mais em virtude da tempestade de crise. Para já ainda não tivemos registro, portanto tivemos registro de 3 pedidos, mas foram 3 pedidos que foram indeferidos porque não configuravam. Agora tivemos já vários pedidos, e temos tido, isto é uma análise constante, deram entrada neste momento no Distrito de Santarém, eu pedi ontem estes dados, e deram-me 2.858 pedidos de isenção de contribuições. Portanto, há um conjunto de condições. As condições, uma delas é ter a situação contributiva regularizada. Tentámos contactar e fazer uma situação direta também com a autoridade tributária para que houvesse uma resposta rápida por parte da AT, a Junta Segurança Social, até para evitar menos burocracia e para tentar deferir o mais rapidamente estes pedidos. Mas neste momento deram 2.858 pedidos. Obviamente que nem todos foram deferidos, porque nem todos cumpriam os requisitos. Obviamente que houve um prazo para ter esta isenção. Depois, a partir de um determinado momento, a partir do dia 8 de março, a quem entregasse esses requerimentos e continuam a dar entrada, só teria efeitos a partir do mês seguinte. Ora, depois houve todo um conjunto de reclamações, porque houve empresas que alegaram, e bem, que não poderiam submeter, porque estavam sem internet. Houve um conjunto de circunstâncias que deram origem a reclamações, e depois vejam, portanto, é a análise destes pedidos e a análise também depois das consequentes reclamações, e isto para tentar, e era pedido para dar a maior rapidez possível a este tipo de questões. Para dar um balanço, neste momento, um ponto de situação, aliás, durante estes três meses, a nível de isenção de contribuições, tivemos no mês de janeiro um total de 4.196.799 euros, em fevereiro 4.252.157 euros de isenções de contribuições que foram concedidas, e em março 4.279.154 euros. Portanto, para já temos os dados de três meses para o Distrito de Santarém.
1: E depois, o Presidente da Estrutura de Missão para a Recuperação desta região, Paulo Fernandes, esteve presente, abordou vários temas, mas deixou claro uma nota de destaque para o trabalho das autarquias, das freguesias e das estruturas a nível concelhio ou a nível local, que tem a ver com a repescagem de candidaturas. De acordo com o Presidente da Estrutura de Missão, não seja este trabalho de repescagem e metade dos cidadãos iriam ficar sem direito a apoios. Porquê? Porque quando apresentam as candidaturas, falta qualquer pormenor, elas voltam para trás, e o trabalho dos técnicos locais tem sido fundamental para voltar-se a apresentar as candidaturas já no formato correto.
6: Porque uma das coisas que pouca gente fala, porque é que demora mais do que 13 dias, ou 10 dias, ou 15 dias a análise das candidaturas, é que muitos destes municípios começaram a fazer algo que inicialmente não estava tão definido, foi sendo construído entre a CCDR, vocês, a Secretaria de Missão, muitas vezes o Governo, que até tem que fazer afinamentos em alguns aspectos, que era a repescagem. O princípio de repescar candidaturas é inacreditável. Estão aqui municípios que sabem que provavelmente metade das candidaturas que agora estão aprovadas ou que já estão numa fase final de pagamento, e no caso até de Lisboa e Val do Tejo, que é CCDR, até em percentagem é aquela que tem maior número de pagamentos relativamente, por exemplo, à região centro, sabem que se não fosse o princípio da repescagem de munícipes que em circunstâncias tão difíceis, aqui já relembradas, fizeram candidaturas, e muitas, 35 mil candidaturas, são muitas candidaturas, como é que conseguiram, com essas 35 mil candidaturas feitas, muitas delas com problemas documentais, não eram coisas muito complexas, mas eram o suficiente para eliminar candidaturas, e foram repescar, às vezes uma a uma, com o seu conhecimento. Tiveram batalhões de pessoas internas, algumas externas, mas sobretudo as internas, depois a fazer chamadas para, com as juntas de freguesia, que estão aqui e sabem muito bem do que estou a falar, para ir repescar as candidaturas. Olha, falta esse documento, porque se não perde essa oportunidade, não perca. Isso foi um trabalho gigantesco, está a ser um trabalho gigantesco, em nome do quê? Do princípio da confiança. Porque se fosse só em nome do princípio da desconfiança, o mais fácil era dizer assim: neste momento são 30% e tal das candidaturas são indeferidas. Vos garanto que se não houvesse esta vontade férrea de repescar, ou seja, a candidatura volta para trás, volta ao município, o município volta à junta, a junta ajuda, a câmara ajuda, o amigo ajuda, o familiar ajuda, volta a ser, de alguma forma, a entrar na cadeia de decisão, nós provavelmente teríamos, se calhar, bem mais de metade das candidaturas liminarmente indeferidas, porque algumas faltavam-lhe o IBAN, outras faltavam-lhe o documento da mínima nenhuma titularidade. Outros esqueceram-se até de mandar nem sequer a fotografia, ou seja, mandavam a candidatura. Outros faziam estimativas absolutamente absurdas. Outros diziam que aquilo era a segunda habitação porque nem perceberam que a questão de ser segunda habitação ou ser primeira habitação era uma questão central no processo. Haverá um ou outro que mandou barra à parede, sim, mas o princípio e a situação central é da repescagem. Isto é que tem sido a grande questão, para além, obviamente, da montagem inicial para uma escala tão grande de equipas, que obviamente também demorou um pouco a entrar em velocidade de cruzeiro, claro que sim, mas esta questão da repescagem tem sido um fator em nome do interesse do cidadão e da confiança entre o cidadão e as instituições, porque o cidadão fez candidaturas em circunstâncias inacreditáveis. Nos meios rurais, fazer candidaturas onde não há água, luz, telecomunicações, etc., em plataformas, nós fizemos para aí uma data de viaturas. Ferreira do Zeza foi dos que aproveitou as viaturas, até com a arte, com a Agência para a Modernização. Houve alguns Starlinks, houve isto ou aquilo, mas bom, o fator humano, o fator da relação de proximidade e do princípio da confiança foi o fator mais importante. E nas empresas, a mesma coisa, porque 1.7 mil milhões de euros de procura. 1.7 mil milhões de euros de procura nas linhas de crédito. Mais de mil milhões contratados. A medida da tesouraria, já aqui foi falada, há 5 anos. Uma declaração muito simples a dizer que teve danos. Quase, mais que uma declaração, é quase uma autodeclaração. Na medida da reconstrução, aí já pia mais fino. 10 anos, 3 anos de carência, 10% transformado em fundo perdido. Quando isso acontece, já obriga um relatório de danos. Um relatório de danos é uma figura complexa. Já aqui foi falada pela senhora Vereadora, que começaram a lhe bater à porta em Ourém e dizer, olha, a Câmara é uma das entidades para fazer o relatório de danos, a CCDR, uma seguradora, um perito, mas é preciso um relatório de danos. Ora, o que é que criámos? Mais uma vez um princípio de confiabilidade, de acreditarmos, obviamente, que estamos a procurar, obviamente, resolver questões. Em determinado momento, criámos também o princípio do adiantamento, também nessa medida. Ou seja, se alguém apresentar uma autodeclaração assinada pelo técnico oficial de contas, veja, autodeclaração assinada pelo seu técnico oficial de contas, só para percebermos se isso não é um princípio da confiança entre o Estado e, neste caso, as empresas, em que declara que pelo menos 25% do seu ativo corpóreo ficou danificado, tem acesso à linha da reconstrução, a tal dos 10 anos, com a possibilidade de ter logo um adiantamento a 25%, e se conseguir um relatório de danos até agosto, consegue ter também o prémio dos 10% a fundo perdido. A partir do, volto a dizer, de uma autodeclaração, obviamente assinada pelo técnico oficial de contas, não é um ROC, um técnico oficial de contas, em que diz que o seu ativo corpóreo ficou danificado em pelo menos 25%. E com isso resolve o problema central da linha, que tem tido muito menos procura do que a linha de tesouraria, porque o princípio, a sequência é pôr o máximo de tesouraria e liquidez. Mandámos já algumas medidas de fundo perdido que podem ser acumuladas com as linhas de crédito. Se a linha de fundo perdido for aprovada, em alguns casos, na parte agrícola até pode ter 85%, em alguns casos, a fundo perdido. No resto dos setores pode ir até 50%, em alguns concelhos até pode ir até um pouco mais. No caso do IFIC pode ir até 60% a fundo perdido, mas a média anda a 50% a fundo perdido. E para o futuro, também uma questão interessante, estamos no 2030. O sistema de incentivos no futuro próximo deve ou não olhar retroativamente para as empresas que tiveram problemas? Há medidas de 2-3 anos, do ponto de vista de uma fiscalidade amigável para esse território. Há medidas, ou seja, a ideia de repescar, ou seja, de retroativamente, ou seja, se alguém fizer uma candidatura ao sistema de incentivos, eu estou a dizer uma coisa como ideia, no próximo 2030, a qualquer medida, a elegibilidade pode, como sabem, pode ser retroativa, isto não é nada de novo, mas a questão aqui é retroativa, nomeadamente às empresas que tiveram os danos a partir de 28 de janeiro deste ano. o que pode permitir uma maior transformação daquilo que hoje são linhas de crédito, com o IFIC, que é relevante, quem vai ao IFIC, só que no IFIC foram 700 empresas, e pela natureza delas, geralmente são empresas de média e de maior dimensão, são PMEs um pouco mais musculadas, e médias empresas e grandes empresas, mas nas novas linhas de sistema de incentivos, as associações aqui presentes pensem. Pensem e sugiram como é que nós podemos, nos próximos anos, nomeadamente no quadro 2030, pelo meu conhecimento de tantos quadros comunitários, duvido que termine antes de lá de 32. Não, peço desculpa, pelo menos antes de 29 não há de terminar de certeza absoluta. Mas provavelmente há de entrar ali nos 30, porque está, como sabem, muito atrasado, e isso já vem. O atraso do 2020 acabou em 24. O 2020 foi 2024. Acabou em 24, por isso é natural que o 2030, de alguma forma, vá lá para 30 mesmo, vá lá entrar nos 30, possa, nesse sistema de incentivos, ter sempre essa preocupação.
1: Destaque nesta sessão no Teatro Municipal de Ourém para o reconhecimento às juntas de freguesia dos municípios de Tomar, Ferreira dos Ezes e Ourém, um reconhecimento efetivado através da entrega de uma distinção pelo papel determinante de resposta de proximidade às populações e no apoio às comunidades afetadas no pós-tempestade. A sessão encerrou com uma mensagem clara de compromisso coletivo. A recuperação do território depende da continuidade do esforço conjunto entre instituições, empresas e comunidades, com foco na eficácia e nas respostas e na preparação para futuros desafios. E ao final deste Disto e Daquilo, hoje dedicado à tempestade Kristin e à resposta que está a ser dada na região do Médio Tejo, nas mais diversas áreas, foi o resumo de um evento que aconteceu em Ourém, na quarta-feira, e que teve a batuta e organização do NERSAN, Associação Empresarial da Região de Santarém. De hoje, 8 dias, regressa mais um Disto e Daquilo, com uma outra conversa, outros convidados. Boa tarde.
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0: Seja muito bem-vindo à sua Rádio Tagi de bom fim de semana.
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0: Espero que o seu sábado esteja a ser um espetáculo. Ainda bem que está a ouvir boas músicas comigo.
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0: E assim vai acontecendo esta tarde sábado. Seja muito bem-vindo à sua rádio.
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0: E juntos vamos ouvindo grandes músicas nesta tarde de sábado.
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1: Olá, então, viva! Eu sou o Rui Cardoso e aqui estou eu para mais uma emissão do Legendado em Português, aqui na vossa rádio. Todas as semanas temos encontro marcado com duas horas de música da expressão portuguesa, mais as rubricas que fazem parte deste nosso programa semanal, aqui na Frequência Certa, onde vocês gostam também de acompanhar tudo o que se vai passando pelo nosso país e arredores. Bom dia, boa tarde ou boa noite com o Legendado em Português. Vamos então à música, para já, aqui nesta nossa nova emissão.

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Já damos então assim início a mais uma emissão de 2 horas de Legendado em Português, com as suas rúbricas e com a boa disposição deste vosso amigo Rui Cardoso e com a vossa participação através do nosso WhatsApp de serviço 967-505-645. Continua à vossa inteira disposição, como por exemplo, nos chegou aqui o Rui de Mafra, mais um Rui para se juntar à emissão. Olá Rui, já ouço Legendado em Português há 11 anos e continua a ser daqueles programas que nunca falham. Nós vamos tentando não falhar e, pelos vistos, o Rui de Mafra também não falha para ouvir as nossas emissões regulares do Legendado em Português aqui na vossa rádio.

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1: Na primeira hora do Legendado em Português, chegou o momento de abrirmos as portas ao Minuto de Saúde. É isso mesmo, é um vapt-vup com este Minutinho de Saúde aqui no Legendado em Português.
2: Está no ar o Minuto de Saúde aqui na tua rádio. A tosse é daquelas coisas que incomodam e que muitas vezes teimam em não passar. Mas sabias que há diferença entre tosse seca e tosse com expectoração? A tosse seca é mais irritativa e normalmente não traz nada com ela. Pode aparecer por causa de alergias, infecções virais ou até do ar seco. Já a tosse com expectoração, aquela em que sai catarro, é o corpo a tentar limpar as vias respiratórias. Pode ser sinal de infecção, bronquite ou outras condições. O mais importante é perceber há quanto tempo dura, se piora à noite ou se vem com outros sintomas. E claro, se persistir, convém falar com um médico.
1: Estou de volta com mais música depois do Minuto de Saúde e antes do nosso bloco de comerciais que passa muito rapidamente.

0: 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Parece-nos bem. 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

0: nosso primeiro bloco de comerciais já lá vai. Agora é a altura de ficarmos com a MPB, vista por Cláudio Canadá. Ele que esta semana nos traz mais um intérprete da música brasileira, a música que nos chega do outro lado do Atlântico. A MPB, vista por Cláudio Canadá, no legendado em português.
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2: Olá, Rui Cardoso. Olá, amigos do Legendado em Português. Eu sou o Cláudio Canadá, de volta com a nossa rúbrica, trazendo mais um grande nome da música brasileira como você nunca viu. E hoje, no Legendado em Português, nós vamos trazer um artista que já mora muito tempo em Portugal. É o Jean Cremona, que nasceu em São Paulo e que, durante a sua juventude, estudou música na Faculdade Tom Jobim. O Jean iniciou a sua carreira artística aos 15 anos de idade, atuando em programas infantis das mais diversas emissoras brasileiras, como o Raul Gil na TV Record, o Bolinha na TV Bandeirantes e Show de Calouros do SBT, e onde saiu vencedor. Jean Cremona também atuou como intérprete na Escola de Samba X9 e, ao mesmo tempo, gravou com vários artistas de renome, como Eliana de Lima, Elimar Santos, Bruno Marrone, Zezé de Camargo e Luciano, Royce do Cavaco e muitos outros. Em 2003, o Jean saiu do Brasil em busca de concretizar o seu sonho no mundo da música e o destino escolhido foi Portugal. Já em Portugal, em 2004, ele participou do programa Ídolos, no qual saiu em 8º lugar. Daí em diante, gravou vários álbuns e em 2012, Jean Cremona trabalhou no programa da tarde da TV Record Europa como apresentador ao lado de João Kleber, fazendo os apanhados em Portugal. Em 2017, ele contracenou com um dos maiores nomes da televisão portuguesa, o Diogo Morgado, na telenovela Ouro Verde, transmitida na TVI e na TV Bandeirantes no Brasil. Ele interpretou durante um período de 3 meses o personagem Roberto, que era o chefe da cadeia onde o personagem de Diogo Morgado estava e onde salvou a sua vida. Durante o verão de 2019, Jean Cremona apresentou o programa Verão Tropical ao lado de Fatinha, personagem interpretada pela atriz e cantora Luciana Abreu na Rádio Tropical, personagem esta que também faz parte do teledisco do single Uma Noite e Meia, lançado em 2021 e que nós vamos ouvir agora no Legendado em Português. Na próxima semana eu vou estar de volta com mais um grande nome da música brasileira como você nunca viu. Um grande abraço e olha o verão chegando!

Estivemos com mais um momento da música brasileira vista à lupa pelo Cláudio Canadá. A rúbrica semanal, também aqui no Legendado em Português, a MPB vista por Cláudio Canadá, passa por aqui todas as vezes que o Legendado em Português acontece aqui na vossa rádio.

0: E estamos já a aproximar-nos dos finalmente desta nossa primeira hora de emissão, relembrando que depois do pipi do sinal horário, vamos voltar com mais 60 minutos, cerca de 60 minutos de legendado em português e com mais duas rubricas habituais aqui a passar no nosso programa, no vosso programa. Saudações também para a Patrícia de Santarém, que diz, adoro a forma como contas as histórias das músicas, nota-se mesmo a paixão com que fazes isto. Algumas músicas têm alguma história para contar, outras nem por isso, algumas lembro-me, outras também nem por isso, mas por aqui vamos andando no legendado em português.
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então de volta para o início da segunda hora de emissão do Legendado em Português desta semana. E vamos já abrir também com uma mensagem que nos chega de Zurique, na Suíça. A Margarida, mesmo longe, o teu programa faz-me sentir perto de Portugal. Obrigado por isso. Também é essa a nossa intenção, estar mais perto dos nossos imigrantes que estão nas comunidades portuguesas espalhadas pelo mundo. Então, segunda hora, início da segunda hora, com mais música a passar por aqui no Legendado em Português. O menino.

0: Aqui nas emissões regulares do Legendado em Português, 2 horas de música de expressão portuguesa, sempre aqui na sintonia perfeita da vossa rádio. E é muito bom também contar com a colaboração das várias rádios que transmitem o Legendado em Português e levam assim a música da expressão portuguesa mais longe e mais próximos de vocês, seja aqui em Portugal ou em qualquer ponto do globo, ou através da internet, mesmo além, vamos além das nossas ondas hertzianas. Vamos continuando com mais música aqui no Legendado em Português.
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0: E agora chegou a altura de ficarmos com a primeira rúbrica desta nossa segunda hora. Vamos então ao fundo do baú com a Naftalina, com o Rui Cardoso.
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2: Hoje é dia de recordar Arthur Ribeiro. Um dos casos raros de artista que não se limitava a interpretar, mas igualmente compunha, e muito, Arthur Ribeiro escreveu alguns dos maiores clássicos da música ligeira portuguesa, como A Rosinha dos Limões, Nem às Paredes Confesso ou A Fonte das Sete Picas. Natural do Porto, onde nasceu em 1924, Arthur Ribeiro gostava de cantar em miúdo, mas o seu temperamento tímido fazia-o cantar escondido atrás de uma cortina. Em 1940, a família muda-se para Lisboa e é aqui que o seu talento é descoberto num baile organizado pelo Clube Radiofónico de Portugal. Arthur Ribeiro começa a trautear enquanto dança com uma jovem que queria impressionar, sendo imediatamente notado pelo diretor de programas da estação, que o convida a atuar numa festa em honra do Cônsul do Brasil. Nessa festa, por seu lado, Ribeiro é abordado por um dos responsáveis da Rádio Peninsular para se juntar ao elenco daquela emissora como tenor lírico. Empregando-se para não sobrecarregar o orçamento familiar, Arthur vai subindo profissionalmente, passando inclusive a produtor de emissões e começando a compor as suas primeiras canções. Em 1944, estreia-se profissionalmente num espetáculo da Esplanada da Voz do Operário, ao lado de Amália Rodrigues, e em seguida estreia-se no Teatro da Revista Internacional de 1945, no Coliseu dos Recreios, partindo em seguida para o Porto para substituir Luís Pissarra na opereta A Chave do Paraíso. Em 1946, estreia-se na emissora nacional e no ano seguinte, enfrentando um mau momento profissional, aceita ser cantor da orquestra do Casino de Estoril, iniciando uma nova fase da sua carreira. Modulando a sua voz para a canção ligeira, torna-se um aplaudido vocalista da Noite Lisboeta, transferindo-se do Casino para o conjunto de Mário Teixeira, pianista com quem começa a compor regularmente. Em 1948 conhece Max, para quem virá a escrever alguns dos seus maiores sucessos, como Ilha da Madeira, e em 1949 ganha o seu primeiro prémio como compositor com Canção da Beira. A par com a sua carreira de cantor, impôs-se como compositor, com êxitos como Rosinha dos Limões, que originará em 1954 uma opereta de grande êxito, Maria da Graça, Adeus Moraria, Pauliteiros de Ouro ou A Fonte das Sete Dicas. Em 1965, contabilizava 300 canções da sua autoria exclusiva e 700 letras feitas para melodias suas e de outros. Max, António Calvário, Rui de Mascarenhas, Madalena Iglesias, Júlio Barroso, Tristão da Silva, Simone de Oliveira ou Maria José Valério gravaram canções de Arthur Ribeiro. Presença regular nos programas radiofónicos da APA, grava os primeiros discos em 1953 e passa igualmente pela televisão, onde se estreia em 1957, e pelo cinema. Participou igualmente em muitos programas de variedades em Espanha, falecendo em 1982. Vamos ouvir o seu tema Rosinha dos Limões.

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1: Estivemos com mais uma boa recordação da música que se tem feito ao longo dos anos. Fomos ao fundo do baú, a música em português, em destaque aqui, na Naftalina com Rui Cardoso, e é com música da expressão portuguesa que vamos continuar já a seguir, e também com uma mensagem que nos chega de Munique, na Alemanha, com a Célia. Ouvir-te todas as semanas já faz parte da rotina. Obrigado pela dedicação. Quem faz por gosto, e eu faço por gosto, tudo aquilo que trago aqui à antena é sempre a pensar em vocês que estão na sintonia da vossa rádio.

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4: Agora é chegado o momento de ficarmos em linha com a Deco e com a Graça Cabral, mais uma vez, mais uma passagem aqui no Legendado em português.
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5: Olá, seja bem-vindo ao primeiro Em Linha com a Deco do mês de maio. Hoje trago-lhe o polémico sistema de depósito e reembolso, conhecido popularmente como Volta, que entrou em vigor em meados do mês passado e que traz alterações importantes à compra de bebidas em embalagens de utilização única. Trocando isto por miúdos, estamos a falar em garrafas ou latas. E há, como eu dizia há pouco, já alguma polémica sobre este sistema Volta, que traz mudanças importantes no que respeita à proteção do planeta, porque estamos a falar de reciclagem, de reutilização e de mudança de hábitos de consumo. Mas a polémica está, como não podia deixar de ser, relacionada com o pagamento que se faz pelas bebidas. E a pergunta que todos os consumidores fazem à Deco é se, efetivamente, desde esta data, desde que há o sistema de depósito e reembolso, se o consumidor passa a pagar mais pela lata de bebida ou pela garrafa de plástico de água ou pela garrafa de sumo, o que quer que seja. Efetivamente, não pagamos mais. Passa a ser cobrado, ou está a ser cobrado, um depósito de 10 cêntimos por cada embalagem que esteja abrangida por este sistema Volta, e refiro que são garrafas de plástico e latas até 3 litros, portanto, garrafas de plástico e latas com capacidade até 3 litros, mas esse valor, os tais 10 cêntimos, são devolvidos quando a embalagem vazia e em condições for entregue num ponto de recolha. Trata-se, sobretudo, de uma mudança, como eu dizia, nos hábitos de consumo dos consumidores. Portanto, temos que pagar à cabeça, se me perdoem a expressão, mais 10 cêntimos, e as embalagens que estão devidamente identificadas com o símbolo Volta devem ser devolvidas em condições, ou seja, não podem estar danificadas, amachucadas, marteladas, o que é que seja, e o consumidor é reembolsado desse valor paga. No momento ainda há alguma confusão no mercado, porque é um sistema que entrou em vigor há muito pouco tempo e coexistem embalagens que têm o símbolo Volta e outras que ainda não têm este símbolo Volta. Portanto, temos embalagens com e sem pagamento de depósito. E só aquelas que obviamente têm o símbolo têm esse extra dos 10 cêntimos e podem ter, obviamente, o seu reembolso. Como e onde devolver as embalagens? É outra questão que tem trazido também alguma discussão à opinião pública. Após o consumo, as embalagens devem ser devolvidas em pontos de recolha que estão perfeitamente identificados, como, por exemplo, máquinas automáticas em supermercados ou minimercados ou ainda locais de recolha manual. O consumidor, se não encontra no supermercado ou minimercado as máquinas automáticas, aquele que frequenta habitualmente, então pode consultar o site do volta.com.pt e encontrará uma lista bem longa de localidades e pontos de devolução onde pode deixar as suas embalagens. Quanto ao reembolso dos 10 cêntimos, pode ser feito através de um talão descontado na compra de outras bebidas, de outras embalagens, pode ser feito em dinheiro ou ainda em cartão, meios disponibilizados pelo operador, por exemplo, pelo supermercado. Se o consumidor não devolver a lata ou a garrafa de plástico, perde, obviamente, o valor do depósito. Portanto, o sistema Volta só é compensatório se o consumidor fizer a devolução das embalagens. Na prática, o que é que muda no nosso dia-a-dia de consumidores? Temos que guardar as embalagens lá em casa, por exemplo, num caixote próprio, num saco, guardá-las em condições, não esquecer de as levar sempre que haja deslocação ao ponto onde as compramos que tiver uma máquina automática, e depois é importante garantir, lá está, que elas não estão danificadas para não serem, enfim, alvo de devolução pela própria máquina. É sobretudo, como eu disse já aqui no nosso espaço, uma oportunidade para repensar o consumo de embalagens. Será que não podemos levar a nossa embalagem? Será que não se deve incentivar também o granel? Será que não se pode diminuir até o consumo de determinadas embalagens? Enfim, tudo isto é uma oportunidade para repensar e, sobretudo, para ver no sistema Volta uma melhoria na reciclagem das embalagens de uso único e uma melhoria na reutilização das mesmas, que poderão ser, outra vez, consumidas por qualquer um de nós, com a vantagem de ter sempre o sistema do reembolso, que é automático. Dúvidas? Passar por deco.pt. Temos este artigo em destaque e podemos esclarecer todos os consumidores. Até breve.
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4: Todas as semanas, na segunda hora, aqui aparece a Graça Cabral com Em Linha com a Deco, para nos trazer as dicas e sugestões da Deco aqui na nossa emissão. Vamos voltar à música e caminhar em direção ao final de mais uma emissão. Pois é.

Estamos mesmo a caminhar para os finalmente de mais uma emissão do Legendado em Português. Para a semana, encontro marcado no mesmo sítio, à mesma hora do costume. E durante a semana, sejam felizes e façam alguém feliz. Beijinhos e abraços e até para a próxima semana.

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4: A todos muito boa noite. É um grande prazer tê-lo em termos de sintonia. Nós cá estamos de volta para mais um Meia-Noite e uma Guitarra. Estamos aqui todos os sábados entre as 23 e as 24.

Boa noite, bom fim de semana. O Meia-Noite e uma Guitarra está de novo no ar. Eu sou o Aníbal Almeida e estou aqui na Rádio Tágido aos sábados entre as 23 e as 24 horas.

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Seja muito bem-vindo.

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0: Boa noite, bom sábado, seja muito bem-vindo. Está no ar, Meia-Noite e uma Guitarra, com Aníbal Almeida, até às 24 horas.
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0: O melhor do fado, a alma lusitana, presente na Rádio Tágide aos sábados à noite. Meia-noite e uma guitarra, com Aníbal Almeida, com muito gosto, entre as 23 e as 24 horas. Desejo-lhe um bom fim de semana e agradeço a sua companhia em radiotágide.pt.
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O fado na Rádio Tágida a chegar a todo o mundo em radiotagid.pt. Muito boa noite. Eu sou o Aníbal Almeida e desejo-lhe um excelente fim de semana.

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0: Da meia-noite às 4 da manhã, sou eu, Marco Pereira, que lhe dou a ouvir as músicas da sua vida. Aqui na Tágide, a rádio dos bons velhos tempos. Boa noite e bom fim de semana.
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0: E cá estou eu novamente, literalmente, a dar-lhe música. Sou o Marco Pereira e sou responsável pela seleção musical desta noite. Espero que goste e bom fim de semana.

Boa noite, seja bem-vindo às madrugadas da rádio em radiotágido.pt. Eu sou o Marco Pereira e tenho muito gosto em fazer-lhe companhia até às 4 da manhã. Fique por aí comigo.

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Nas madrugadas de fim de semana, na Tajit só houve grandes recordações. Sábados e domingos, até às 4 da manhã, trago duas mãos cheias de boa música para recordarmos juntos. Boa noite!

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